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6: Seja muito bem-vindo a mais um Momento Contábil. É um prazer ter a sua companhia para conversarmos sobre o que há de mais atual no mundo das finanças e dos impostos. Hoje o nosso assunto parece ter um nome complicado, mas eu garanto que ele vai fazer parte do seu dia a dia, tanto quanto o seu CPF. Vamos falar sobre o CCLESTRIB, o Código de Classificação de Tributação. Se você é empresário, gestor ou trabalha com vendas, já deve ter percebido que a reforma tributária não mudou apenas o nome dos tributos para CBS e IBS. Ela mudou a forma como a gente conversa com o fisco. Imagine que você tem uma loja e vende centenas de itens. Como é que o governo sabe exatamente quanto cobrar de impostos sobre uma garrafa de água mineral e quanto cobrar sobre um refrigerante? A resposta está na classificação tributária. E é aqui que o CCLESTRIB entra em cena como um grande protagonista dessa nova era contábil. Para a gente começar do jeito certo, vamos definir. O CCLESTRIB é como se fosse o RG tributário de cada mercadoria ou serviço. Antigamente, a gente se baseava muito no NCM, Nomenclatura Comum do Mercosul, para definir o imposto. O problema é que o NCM descreve o que o produto é, por exemplo, se ele é uma camisa de algodão. Mas nem sempre ele dizia, com clareza, como aquele produto deveria ser tributado no novo sistema de IVA dual. O CCLESTRIB veio para resolver isso. Ele é uma tabela unificada que vincula o produto diretamente à sua alíquota de CBS, que é o tributo federal, e IBS, que é o tributo estadual e municipal. Sem ele, o sistema de split payment, que é aquela divisão automática do imposto no momento do pagamento que já contamos aqui no programa, simplesmente não funciona. Se o código estiver errado, o cálculo sai errado. E o problema sobra para quem? Para o empresário e para o contador. A grande diferença que você precisa entender é que a classificação do produto é uma coisa e a classificação tributária é outra. Vamos a um exemplo prático para facilitar. Imagine dois produtos eletrônicos, um tablet e um leitor de livros digitais. Fisicamente, eles são parecidos, mas tributariamente, o leitor de livros pode ter uma imunidade ou alíquota zero, por ser considerado livro, enquanto o tablet paga uma alíquota cheia efetiva. Outro exemplo clássico da reforma é o imposto seletivo, o famoso imposto do pecado. Se você vende água mineral, o CCLESTRIB vai indicar uma tributação padrão ou reduzida. Mas se você vende uma bebida açucarada, o código será diferente para sinalizar que ali deve incidir o imposto seletivo. Percebe a responsabilidade? Se você cadastrar o refrigerante com o código de água, você está sonegando imposto sem saber. Se cadastrar a água com o código do refrigerante, está jogando dinheiro fora, pagando mais impostos. Onde é que esse código aparece? Em todo lugar. Ele deve estar configurado no sistema de gestão, o ERP, e vai sair impresso em cada nota fiscal eletrônica que sua empresa emitir. É através desse código que os bancos e as operadoras de cartão de crédito sabem quanto devem reter de imposto no ato da venda. Os erros mais comuns que temos visto nos escritórios de contabilidade são: uso de códigos genéricos, tentar classificar tudo em um código outros para ganhar tempo. Isso é um convite para fiscalização eletrônica imediata. Outro erro é a confusão entre mercadorias e serviços. Na reforma, a linha entre produtos e serviços fica muito tênue, mas o CCLESTRIB exige uma precisão. O terceiro erro mais comum é a falta de atualização. As tabelas do governo mudam. Usar um código que foi extinto ou alterado trava a emissão da sua nota fiscal. E atenção! O erro na classificação pode gerar multas que variam de 1% a 5% do valor da operação, além da perda de créditos tributários que sua empresa poderia recuperar. Amigo empresário, a mensagem de hoje é clara. A contabilidade moderna não aceita mais o famoso eu acho. O CCLESTRIB exige que você comece profundamente uma mudança no ato de vender. Não deixe para revisar seu cadastro de produtos apenas na hora de fechar o mês. Isso deve ser um processo contínuo. Minha recomendação para você hoje é: reúna sua equipe de compras e de vendas, sente com seu contador e faça um pente fino no seu cadastro. Verifique se cada item está com o CCLESTRIB correto. Lembre-se que a rastreabilidade é total. O fisco sabe o que você comprou e vai cruzar com o que você está vendendo. Está em conformidade, não é apenas evitar multas. É garantir que sua empresa tenha saúde financeira para crescer com segurança nesse novo cenário de reforma tributária. Informação correta é o melhor investimento que você pode fazer pelo seu negócio. Use a contabilidade a seu favor e transforme esses códigos em estratégia de crescimento. Muito obrigado pela sua audiência, um grande abraço e até o próximo Momento Contábil.
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7: 9:38.
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9: É isso. Agora, para encerrar, a gente vai cantar uma coisa que foi um presente que Moreno me deu. Faz 25 anos, eu estava dentro do carro, depois da última gravação que a gente fez do disco Tropicália 2, que eu fiz com Gil, Moreno veio comigo no carro e aí disse: pai, eu tenho um presente para você. Eu olhei e pensei que era alguma coisa que tivesse na mão dele. Não era, era uma canção. Ele cantou. Era um samba de roda, mas era em inglês. E as palavras traduzidas diziam: quão belo poderia ser um ser.

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2: O Nando no disco Com Você Meu Mundo Ficaria Completo me deu essa maravilha aqui. Que não sei nem se ele deu ou se eu roubei, né? Acho que eu roubei. Que é o segundo sol. Eu vou fazer aqui.

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0: uma hora.
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Maravilha! Obrigado! Vocês foram maravilhosos, obrigado! Thiago, beleza, muito obrigado a vocês aí! Obrigado, galera! Valeu! Obrigado! A família agradece, salve simpatia! Beleza!

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Para viver um grande amor, primeiro é preciso sagrar-se cavalheiro e ser de sua dama por inteiro, seja lá como for. Há que fazer do corpo uma morada onde clausure-se a mulher amada e postar-se de fora como espada para viver um grande amor.

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1: Ó Maria Santíssima, que em vossa imagem milagrosa de Aparecida espalhais inúmeros benefícios sobre o Brasil, eu, embora indigno de pertencer ao número dos vossos servos, mas desejando participar dos benefícios da vossa misericórdia, prostrado a vossos pés, consagro-vos o entendimento para que sempre pense no amor que mereceis. Consagro-vos a língua para que sempre...

Bom dia, Viçosa. Bom dia, meu amigo. Bom dia, minha amiga. Bom dia, meu compadre. Bom dia, minha comadre. Em Viçosa são 5 horas mais 3 minutos. Agradeço a Deus por mais um dia que me concede o convite e saúde para o trabalho. Eu peço a sua permissão para entrar no seu santo lar para levar alegria e a boa música sertaneja.

Bom dia, meus amigos taxistas, porteiros e guariteiros. Minha amiga dona de casa, minha companheira de todas as manhãs. Já fez o café, agora tá na labuta, preparando para o almoço.

0: Menino, viu? É macuco, limbornal, é feijão sem bicho. Pra você que tá sentado no cacanhão aí, ó, escutando nós, bom dia, bom dia. Bom dia os quatro cantos de Viçosa, bom dia região. Bom dia pra você que tá me dando uma carona no seu automóvel, na sua bike, ou de a pé, com fona tarracada nos ouvidos. Bom dia. Olha a hora, olha a hora, são 5:05. Quarta-feira, 2 de setembro de 2026, começando por aqui, mais um programa, recordando o passado sertanejo com Ney Caetano. Olha, como é de costume, até as 7 horas, comunicando o Ney Caetano, o amigo da madrugada. E para começar, vem eles aí, Rick Renner, Nossa Senhora Aparecida. É a primeira desta manhã de quarta-feira. Aqui o Trainsight Nino. Para a nossa proteção, vem aí, Rick Renner, Nossa Senhora Aparecida. Eu só vou buscar uma moringuinha d'água ali e não delato, não. Rapidinho eu tô de volta.
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1: Agora sim, hein, com o dever cumprido, nós vamos juntinho até às 7, tocando tudo de bom e do melhor. Nós ouvimos aí Nossa Senhora Aparecida, Maria Passa na Frente, com Rick Renner. Vem aí Tunico Tinoco, Tristeza do Jeca, e o telefone já está liberado para você interagir com o Ney Caetano, alinhar dois dedos de prosa e pedir a sua cantiga, porque aqui o trem sai tinindo, viu? Olha a hora, hein, olha a hora, são 5 horas mais 11 minutos, vem aí Tunico Tinoco.

Olha aí, nós ouvimos aí também o sucesso para você que tá ligado aqui, o Trem Site Nino, né? É Macuco no Imborná, é Feijão Sem Bicho. Olha a hora, são 5 horas, 15 minutos. Mandar um abraço, meu amigo, sou Geraldo, lá no Turvão. Também já tá ligadinho na 100,7 Universitária FM. Mas o meu amigo Reis pediu também, Boiada, Tunico e Tinoco. Quero mandar um abraço também aí. Ah, vou aproveitar aqui com a sua permissão, meu amigo. Vamos enlerar aqui pro meu amigo Zé Miguel. É, o trieiro tá molhado por aqui, hein? Caiu água a noite inteira. Aquela mansinha, né? Aquela de molha bobo, mas molhou bem a terra, né? Vem aí, Tunico e Tinoco, Boiada, a pedido do meu amigo Reis, que manda aí pro Nico, também pro Juarez, pro compadre aí da Caia. Baixão Panela e a todos os ouvintes.

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1: Olha, nós ouvimos aí, boiada, com Tonico Tinoco. Vou atender o meu amigo Ovídio, que manda um abraço lá pro Terreirão, Espinhão, Rua dos Passos, Piúna. Manda um abraço também pro meu aluno de pescaria, o Ricardo Taxista. Manda pro Zé da Rita, tá sempre ligado. Zé, um abraço pra você também, bom dia. Vem sucesso, não para, Pedro Bento e Zé da Estrada, 7 palavras. E na sequência nós vamos ouvir Milagre de Tambaú.

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2: Olha a hora, são 5 horas 23 minutinhos. Meu amigo, sou Geraldo aí no Turvão, bom dia, bom dia. É, por aqui as águas caiu bem, tá? Quase noite inteira, dava aquele espaçozinho, mas o trilheiro tá molhado. Mas isso é coisa de Deus, né? Pra pagar poeira e fazer barro. Ele pediu pra ouvir o Milagre do Tambaú, vou mandar com Palmeira e Biá. Ele manda aquele abraço pra dona auxiliadora Camila Ana Júlia, a todos os ouvintes, né? Daqui a pouco já tá com o pé na estrada indo pra labuta. Vai ouvindo por aí, ó. Bom dia, bom dia.
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1: Não tem lepo-lepo, não. É aqui só tem modão. São 5 horas e 27 minutinhos. Você que tá preparando aí seu almoço pra ir pra labuta, né? Já fez aquele cafezinho? Tá cheirando por aqui. Olha, vem mais sucesso. A Dona Penha de Cajuri pediu pra ouvir Bandida com Carlita e Baduí. Tem também a participação do Taquinho. Ela manda aquele abraço para os irmãos de Coimbra, lá no Caxixa, Dona Edilene. Um abraço também para o seu Francisco. Bom dia, bom dia. Depois tem a outra, viu, Dona Penha?

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1: Olha aí, já estamos de volta, é um intervalo miudinho, né? Eu falo sempre aqui, ela não é a melhor, não, mas ela faz uma diferença muito grande nesse horário, que é a 100,7 Universitário, com o programa Recordando o Passado Sertanejo. Meu amigo Zé Miguel, um abraço pra você, bom dia. É, menino, o trio tá molhado, hein? Tristeza não paga dívida. Aqui o trem sai tinindo, viu? Ele pediu pra ouvir com o Tonico Tinoco, o criminoso, mandando aquele abraço aí pra todos os amigos e ouvintes.

Olha, nós ouvimos aí o sucesso para você que tá ligadinho na 100,7 Universitária FM. Bom dia, bom dia. Olha, vem aí agora o sucesso para você que tá ligado. Ela pediu e vai ouvir. Liu e Léo, Boiadeira Errante, para minha amiga Dona Penha, lá em Cajuri.

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1: Aqui o trem sai tinindo, hein? Telepo-lepo não. Olha a hora, em 5h38, são 5 horas mais 38 minutos, Viçosa e região. Eu vou atender agora também o Marcos Paulo aqui do centro, né? Daqui a pouquinho. Mas nós vamos ouvir agora os dois mineiros. Atendendo a minha amiga Dona Cleusa no bairro Santo Antônio. Ela pediu os dois mineiros, a Saudade e o Carreiro. E tem mais uma também, né? Do Marcos Paulo, do centro, pediu Carreiro Sem Guiada. Essa é pra tirar o sabiá do toco também, tá? Duas dos dois mineiros.
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1: E a Dona Cleusa tá mandando aquele abraço aí pro mano velho Carlos Fonseca e a todos os ouvintes da 100,7 Universitária.

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1: Olha a hora, hein? 5h43. Olha, cuidado pra não perder o busão. Deixa eu dar uma dica aqui, ó. Quem tem perna curta sai mais cedo pra ir chegar mais cedo na labuta, hein? Você que já preparou aí o seu pangaré, né? Tá tudo prontinho pra partida, pra trabalho. Quero agradecer aí, bom trabalho para todos nós, né? Meu amigo Marcos Paulo, um abraço para você. Dona Creuza, pode anotar esse nome dessa música também, é bonita, Carreiro Sem Guiada. O Marcos Paulo do Centro pediu para ouvir também os dois mineiros, Carreiro Sem Guiada. Tá mandando um abraço também a todos os ouvintes da 100. Bom dia, bom dia. E daqui a pouco tem aquela parede também com Mococa e Paraíso. Tem Água de São Francisco. Só estou esperando a sua ligação, você interagir comigo, alinhar aqueles dois dedos de prosa e eu atender você com uma cantiga bem antiguinha, viu? Porque a nossa meta aqui é essa, esvaziar os quatro balai que tá lotado de música terrível, hein? Tá liberado o telefone 3612-3854.

0: Bom dia, olha nós aqui trazendo mais um Brasil.
1: Também é para trazer para você aqui mais um sucesso dos dois carreiros, carreiro sem guiada, né? Porque aqui o trem sai tinindo. É macuco, limbornó e é feijão sem bicho. Não tem lepo-lepo não, hein? É, aqui assim, ligou, pediu e ouviu.
0: Só canta cantiga nessa linhagem, lançando o nono CD da carreira, Antero e Almezinho, os dois mineiros. Bom dia, Antero.
2: Bom dia, Luiz.

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1: Olha a hora, hein? Confere comigo as horas. Acerta o seu com o meu aqui, ou eu acerto o meu com o seu. São 5 horas 49 minutos. Olha, você que tá ligado na 100,7 Universitária FM, bom dia, bom dia. Vem aí aquela parede de Mocoque Paraíso atender meu amigo compadre aí da Caia. Tá lá ligado também, mandando aquele abraço aí pro Bastião Panela, pro Reis, pro Juarez e a todos os amigos, pro Mauro Tainho, meu aluno de pescaria. E ele pediu pra ouvir e vai ouvir aquela parede.

0: Olha aí, nós ouvimos também o sucesso para você que tá ligadinho na 100,7 Universitária FM. Aquela parede, Mocoque Paraíso, né? Meu amigo aí da Caio, um abraço para você. Bom dia, bom dia. O São Vicente, lá de Coimbra, ele também tá ligadinho na 100, pediu para ouvir o sucesso com Gino e Geno, Águas de São Francisco, né? Choveu bastante ontem. E aqui o trem sai tinindo, aí ele quer ouvir. Tá mandando aquele abraço pro pai lá, lá no Queimado, Tonhão, Toninho Lessa, Marcelo e o Teco, e especial pra dona Aparecida, né? E toda a família aí, os netos e filhos e amigos. Pro meu aluno de pescaria também, o Ricardo, taxista. Pra você que tá aqui, ó.
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0: Olha aí, nós ouvimos aí o sucesso com Gina e Gina, Águas de São Francisco. Aqui o Trem Sai Tinindo, seu Vicente. Bom dia, bom dia. Vou pro intervalo comercial e volto rapidinho com a consagração com o Padre Vitor.
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0: Agora sim é o momento mais importante do rádio, que é o momento da consagração com Padre Vitor. Vamos fazer aquela corrente de oração para quem está necessitado nesse momento.

0: Ó Maria Santíssima, que em vossa imagem milagrosa de Aparecida espalhais inúmeros benefícios sobre o Brasil, eu, embora indigno de pertencer ao número dos vossos servos, mas desejando participar dos benefícios da vossa misericórdia, prostrado a vossos pés, consagro-vos o entendimento para que sempre pense no amor que mereceis. Consagro-vos a língua para que sempre vos louve e propague a vossa devoção. Consagro-vos o coração para que depois de Deus vos ame sobre todas as coisas. Recebei-nos, ó Rainha incomparável, no ditoso número dos vossos servos. Acolhei-nos debaixo da vossa proteção. Socorrei-nos em nossas necessidades espirituais e temporais, e sobretudo na hora da nossa morte. Abençoai-nos, ó Mãe Celestial, e com vossa poderosa intercessão, fortalecei-nos em nossa fraqueza, a fim de que, servindo-vos fielmente nesta vida, possamos louvar-vos, amar-vos e render-vos graças no céu por toda a eternidade. Assim seja.
1: Como é de costume de todas as manhãs, mandando aquele abraço sertanejo e pedindo a proteção de Nossa Senhora Aparecida, Santa Rita de Cátia, Nossa Senhora de Fátima, São João Batista, São Silvestre, que derrama seus mantos sagrados em cada lar de um amigo e ouvinte da 100,7 Universitária FM.

0: Oração da Manhã. Senhor, no início deste dia, venho pedir-te saúde, força, paz e sabedoria. Quero olhar hoje o mundo com os olhos cheios de amor, ser paciente, compreensivo, manso e prudente. Ver além das aparências teus filhos como tu mesmo os vês, e assim não ver senão o bem em cada um. Feche meus ouvidos a toda calúnia, guarda minha língua de toda maldade, que só de bênçãos se enche meu espírito. Que eu seja tão bondoso e alegre, que todos quantos se aproximarem de mim, sintam a tua presença. Senhor, reveste-me da tua beleza, e que no decurso deste dia, eu te revele a todos. Amém.
1: Agora sim, hein, com o dever cumprido, nós iremos juntinhos até a sete, tocando tudo de bom e do melhor da música sertaneja raiz pra você que tá ligado. Bom dia, bom dia.
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1: Vou atender o meu amigo Zé Ditão, ele pediu o Bom Cabrito Não Berra, e ele manda aquele abraço aí pro Adalmota, o Motinha, Zé, Tãozinho, e a todos os ouvintes aí de Novo Silvestre. Um abraço, bom dia, bom dia.

0: Olha, nós ouvimos aí o Bom Cabrito na UBR atendendo meu amigo Zé Ditão. Bom dia, bom dia. Vem mais sucesso aqui, não para, é um atrás do outro, né?
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0: Olha, daqui a pouquinho eu vou atender o meu amigo Motinha também, já pediu aí, Recanto Abençoado. Depois vou mandar outra cantiga que você gosta. Um abraço a dona Rita de Sagrada Família também, pediu, quer ouvir com Chitãozinho e Chororó, Caipira.

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1: Olha, você que tá ligado, vou atender o meu amigo Motinho. Ele pediu aí, Cleito Viola Henrique, Recanto Abençoado, manda aquele abraço aí pros sobrinhos, né? O Rodrigo João Vitor, também pro Mano Velho, o Adão Mota, Zé de Tão Tãozinho, lá em Silvestre pro Figininho, o Rubinho, aqui no bairro São João Batista, Ixi Maria! Bairro... Aqui no... Ah, fugiu, Botinha. Meu Deus. Bom, para todos os ouvintes que estão ligados na 100,7, vem aí Recanto Abençoado.

Peraí. Olha você que tá ligado na 100,7. Bom dia. Deixa eu atender o meu amigo Motinha que ouviu aí, né? Vem mais. Olha essa aí, Motinha.

0: Você que tá ligado na 100,7 Universitária FM, nós ouvimos também aí o sucesso, né? Deixa eu atender aqui também o Zitinho, né? Ele pediu dinheiro emprestado. Zitinho, um abraço para você, bom dia. Daqui a pouco até vou atender a minha amiga Dona Margarida.
1: Mas hoje eu tirei um tempinho para visitar o senhor, viu, senhor?
2: Mesmo.
1: A gente anda muito tarefado, né? Quase não dá tempo de visitar os compadres, mas hoje eu arrumei um tempo para vir aqui.
2: Satisfação minha.
1: Como é que anda as coisas por aqui, compadre?
2: Tá bom, mais ou menos, mais ou menos.
1: Olha lá para mim, não anda muito bom, não, compadre.
2: Tá, não.
1: Pois é, o trem para lá anda meio
2: feio. Tá ruim.
1: É, o senhor sabe que... Eu sei lá,
0: eu sei disso, eu conheço.
1: Eu até vim aqui, acho meio sem jeito de falar.
0: Alô, com o senhor. Alô, meu irmão.
2: E qual que é seu gás?
1: É o seguinte, compadre, eu queria saber se o senhor pode emprestar 2.000 conto pra mim.
2: 2.000?
1: Sim.
2: 2.000.
1: Eu preciso de 2.000.
2: Bom, acontece, compadre, que eu também tenho umas contas pra pagar, sabe?
1: É, compadre, mas dependendo da data que o senhor tem o vencimento, eu trago pro senhor de volta.
2: Daqui pra uns 30 dias eu vou precisar desse dinheiro.
1: Se o senhor me emprestar... Eu pago o senhor com 15.
2: Com 15?
1: 15 dias.
2: É. Então eu empresto.
1: Ei, compadre, se o senhor me quebrar, vou ficar devendo obrigação pro senhor.
2: Ô, mulher! Pega esses 2.000 que tá no fundo do baú. Traz aqui pro compadre pra desapertar ele.
1: Ei, compadre, só o senhor mesmo vai fazer uma coisa dessa pra mim, viu?
2: Mas olha aqui, eu espero no máximo 30. 30 dias.
1: Mas eu pago com 15, compadre.
2: Paga?
1: Olha, daqui a 15 dias eu tô aqui.
2: Tá.
1: Eu sabia que o senhor quebrar meu galho, compadre. Obrigado. Daqui a 15 eu tô aqui de novo.

0: é que vai, compadre?
1: Eu vou indo mais ou menos.
0: É, eu também tô mais ou menos, porque os 2.000 contos que o senhor emprestou de mim lá em casa, tá fazendo farta.
1: Eu não tô entendendo o que o senhor tá falando, compadre.
0: É, quando a gente deve, a gente não entende com facilidade mesmo, né, compadre? Mas aquele 2.000 contos que o senhor me emprestou, eu falei que eu esperava 30 dias. O senhor falou, não, com 15 eu pago. Já tá com 40 e o senhor até agora não se explicou.
1: Aí eu vou dizer uma verdade pro senhor. De tanto que eu já emprestei pra tanta gente que eu tô devendo, que eu nem lembro mais desse negócio.
0: É, mas carece de lembrar, porque 2.000 contos são 2.000 contos, faz farta, né, compadre?
1: O senhor quer saber de uma coisa? O senhor tá falando é muita besteira na porta da minha casa.
0: Compadre, o senhor tá aqui, né, que eu volte a pé pra Minas Gerais? Não dá.
1: Olha, compadre, se o senhor não for embora daqui, eu ainda vou te cortar de chicote.
0: Não. Violência, não. Não precisa cortar de chicote, não. Eu volto a pé, mas panhar não panho. E quer saber de uma coisa? Esses 2.000 cruzeiros ficam desmola.

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1: Olha, horas, confere comigo as horas em Viçosa, são 6:22. Vou atender o meu amigo Wilson, daqui a pouquinho, o Wilson Francisco. Um abraço pra você, viu, Wilson Francisco? Vem aí atendendo a dona Margarida na Grota dos Camilos. Ela pediu pra ouvir aqui a Gaivota com o Léo Canhoto e o Robertinho. Manda aquele abraço sertanejo aí pra dona Imaculada, Zé Alvim, dona Essi, dona Regina Nanapuaia, Macário, João. Manda também aí pra amiga Alexandra, que tá fazendo meia-noite essa hora. Ei, tá dormindo, hein? Olha, ela quer ouvir a Gaivota com Léo Canhoto e Robertinho, daqui a pouco também tem. Aí eu vou oferecer uma pra você, viu? Na sequência, você vai ouvir também aí com Jacó e Jacozinho, Muleta de Aroeira.

Olha, nós ouvimos aí a Muleta de Aroeira, Dona Margarida, um abraço, bom dia, vou atender o Wilson Francisco, ele pediu para ouvir com Léo Canhoto e Robertinho Valentão, mandando lá pro meu amigo, meu aluno de pescaria, o Ricardo Aquicis, e a todos os ouvintes.

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1: Aniversário, bom dia. 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
3: Olha a hora, hein? São 6 horas e 33 minutinhos. Tá acabando o gás, acabando o milho de pipoca. Quero mandar um abraço pro meu amigo Kelvin. Ele tá ligadinho, pediu aqui um modão aqui. Essa vai tirar até o Sabiá atrás do Tuco, Contião, Carreira e Pardinho. Mundo Velho, manda aquele abraço pra todos os ouvintes, em especial a vovó Dona Rita, lá em Nova Viçosa.

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1: Olha você que tá ligado na 100,7, 6h37, Dona Imaculada, bom dia, bom dia. Ela pediu pra ouvir aqui com Sonho Cruel, com Lourenço e Lorival. Tá mandando aquele abraço aí pro Roberto Pereira, João Crico, Antônio lá no Amor, amiga Alexandre. Alexandre tá fazendo meia-noite, com certeza, viu? É, deve tá. Já tá fazendo meia-noite. Olha, e ela manda também aí pra todos os ouvintes, né? E especial pra Zé Alvinho, aquele abraço sertanejo. Bom dia, Sonho Cruel, Lourenço e Lorival.
2: Este é o sonho de uma mãe pecadora, que após ter tomado uma droga para eliminar o seu próprio filho em gestação, dormiu e sonhou que ouviu a voz do seu filhinho dizendo assim:

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1: Olha você que tá ligado na 100,7, bom dia, bom dia. Olha, são 6 horas mais 41 minutos, vou atender meu amigo Zé Alvim. Manda aquele abraço também para Dona Margarida, Dona Essi, Dona Regina, o Antônio lá no Amora. Manda um abraço também para Alexandra, manda um abraço a todos os ouvintes, Roberto Pereira, João Crica. Ele pediu para ouvir com Tunico e Tinoco, Triste Partida.

0: Olha aí, nós ouvimos aí o sucesso com o Tonico Tinoco, Triste Partida. Meu amigo Zé Alvinho, um abraço pra você, hein? Pra você que tá ligado na 100,7 aí, bom dia. É, dona Imaculada, a menina acordou, hein? É, a Alexandra acordou agora aí, ó. Já tá em online aqui, agora saiu. Bom, bom de música aqui o Trem Site, meu amigo Adão Mota, choveu muito por aí, né? Molhou bem a plantinha, né? Coisa de Deus, né? Tá todo mundo satisfeito com essa chuva, vem um calor aí com esse El Niño, tá? Vamos preparar. É, ele pediu para ouvir aqui o Rei do Baralho com Teixeirinha, e na sequência vai ter aí o João Ronaldo Viola, João Carvalho, Caboclinho Valente, mandando aí pros netos Rodrigo, João Vitor, pro mano velho lá, o Motinha, o Zé Ditão, o Tãozinho, o pessoal aí da Silvestre, né, Figininho, também aí pra todos que estão ligados na 100,7.
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É, e com essa acabou o gás, acabou o milho de pipoca, meu amigo Adão Mota, um abraço pra você aí, bom dia aí no Maceno, né? Gente, aí chegou o final de mais um programa, recordando o passado sertanejo com Ney Caetano. Olha, eu só quero agradecer o carinho da sua audiência, muito obrigado pela companhia, ótimo. Eu volto amanhã pra gente continuar a nossa peregrinação aqui no rádio e você curtindo o melhor da música sertaneja raiz aqui no programa, recordando o passado.

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São 6:53. Vou deixar as minhas saideiras de hoje. Jacó, velho Valente, Jacó e Jacózinho, Goiânia e Paranaense, peão caminhoneiro. Se der tempo, Nelore Valente com João Paulo e Daniel, tá? Gente, muito obrigado. Beijo na ponta do coração para os marmanjos. Um aperto de mão bem distante, mas bem longe mesmo. Tchau, obrigado.

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3: 7h25.
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0: 7h31. O trânsito na BR-356 será interditado no fim de semana para obras no trevo do Belvedere. A liberação total só deve acontecer na segunda-feira. Saiba mais na reportagem de Leandro Siqueira.
1: Por conta das obras de alargamento do viaduto do trevo do Belvedere na região centro-sul de Belo Horizonte, o trânsito será parcialmente interditado na rodovia MG-356 no próximo fim de semana. De acordo com a prefeitura, a interdição é necessária para a instalação de guindastes e vigas de sustentação. As mudanças no trânsito começam a partir das 7h do sábado, com a liberação prevista para amanhã de segunda-feira, explica o diretor-presidente da BH Trans, Afonso Henrique Braga.
2: Vai ter uma interdição inicial, então uma faixa no sentido do centro vai ser interrompida a partir das 7h no sábado. E no decorrer do dia, ao meio-dia, a gente deve fazer a interdição total das pistas inferiores do viaduto. E aí as alças que estão no entorno, vocês devem ter passado por aqui e viram que nós estamos abrindo o canteiro central ali, onde vai ser instalado um semáforo para garantir não só a fluidez, mas a segurança de quem estiver transitando por aqui. E aqui na saída ali da trincheira ali da 365, também vai ser mais um semáforo instalado ali, justamente para quem está saindo de Nova Lima e quiser acessar a saída para o Rio, ele faz essa conversão num semáforo para ser implantado lá. Todo esse estudo que foi feito, né, foi para garantir que o fluxo de todos os veículos fossem possíveis, né? Todo mundo que quiser passar por aqui vai conseguir passar. Com a maior dificuldade por causa do volume e do estrangulamento de algumas faixas, mas os acessos às alças vão ser utilizados para fazer esse desvio. Só não vai poder passar debaixo do viaduto. Por cima, o viaduto está livre, né? E as alças laterais vão ser utilizadas para esse desvio.
1: Segundo o secretário municipal de obras de Belo Horizonte, Leonardo Gomes, a mobilização de grandes guindastes e vigas de mais de 100 toneladas obriga a interdição do tráfego.
3: De sexta para sábado, a gente começa a mobilização dos equipamentos, né, dos guindastes. No sábado, durante todo dia, a gente faz a montagem dos guindastes. Na operação de sábado para domingo, a gente começa a movimentação das vigas para colocar elas no local para a gente fazer os lançamentos. E durante todo o domingo, a gente faz o lançamento das vigas. É uma operação complicada porque tem vigas de mais de 100 toneladas aqui. Por isso que a gente faz esse fechamento do trânsito. Toda a operação foi articulada e conversada com todos os órgãos. Ao final do lançamento das vigas, no domingo, a gente começa a desmobilização dos equipamentos. Essa desmobilização acontece de domingo para segunda. Para segunda-feira, a gente já está finalizado todos os lançamentos desmobilizados para a gente liberar o trânsito. Lembrando que no sábado, o primeiro fechamento de trânsito é no sentido centro, para a gente posicionar os guindastes, mas no sábado à tarde já tem o fechamento total na pista das duas direções, para a gente já começar a fazer a montagem e o reposicionamento dessas vigas.
1: Ainda segundo o secretário, com a colocação das vigas, as obras devem ser aceleradas.
3: Assim que a gente faz o lançamento das vigas, depois de concluído, a gente entra no lançamento das prelagens, que já é para fazer o tabuleiro do alargamento do viaduto. Então a gente faz prelagens, depois a gente faz a armação das lajes, concretagem das lajes. Então essa é uma etapa de estrutura extremamente importante para a gente, aí sim a obra começa a ter forma. Porque até hoje as pessoas vê pilar sendo executado, fundação, concretagem de viga no canteiro, mas no tabuleiro mesmo ninguém viu nenhuma ação. É a partir desse momento agora que vai tomar forma a obra. A conclusão de toda a obra está prevista para o primeiro semestre do ano que vem, de todos os tabuleiros e alargamentos.
1: Iniciadas em janeiro de 2025, as obras no viaduto foram interrompidas no início deste ano, após a prefeitura cancelar o contrato com o consórcio anterior por descumprimento de cláusulas. Uma nova empresa foi contratada e reiniciou os trabalhos em julho. Conforme a prefeitura, o investimento previsto é de cerca de R$23 milhões. Reportagem Leandro Siqueira.
4: Agora são 7h35. O abastecimento de água para a região oeste de Belo Horizonte deve ser completamente normalizado até esta quinta-feira, dia 3 de setembro. A que informou que conseguiu realizar manobras operacionais para restabelecer o fornecimento ontem em parte dos bairros Buritis, Betânia e Estoril.
0: A falta de água na região oeste decorre do rompimento de uma adutora de grande porte no bairro Nova Granada. A gerente de macrooperação de água da Copasa, Núbia Vale Noli, explica como está sendo realizado o trabalho de reparo e quais medidas a companhia tem tomado para minimizar os transtornos à população. Vamos ouvir.
5: Em relação ao abastecimento da região oeste de Belo Horizonte, que foi afetado pelo rompimento da adutora, de uma das adutoras que abastecia a região no dia 19 do mês de agosto, a Copasa, assim que tomou conhecimento desse rompimento, movimentou toda a sua equipe técnica para a realização do reparo. Entretanto, a adutora, existiu uma construção irregular em cima dessa adutora que impossibilitou a realização dessa manutenção. A partir desse momento, a companhia instituiu uma força-tarefa para acompanhar e monitorar e implementar ações para o restabelecimento completo do abastecimento da região. Dentre as ações dessa força-tarefa, a implantação de manobras operacionais para reforço do abastecimento da região, a injeção de água em pontos estratégicos da malha de distribuição por meio da utilização de caminhão-pipa, o atendimento de clientes essenciais também por meio de caminhão-pipa. Por outro lado, a equipe técnica da companhia desenvolveu um projeto para a reconstituição dessa adutora fora desse lugar impactado. Para assim, as obras dessa adutora iniciaram-se ontem, estão a pleno vapor, e assim que essa adutora entrar em operação, o abastecimento da região será definitivamente restabelecido. Entendemos o transtorno que essa ausência dessa adutora tem causado, né, os desequilíbrios que a ausência dessa adutora tem causado no abastecimento da região. Estamos colocando todo o esforço dos técnicos da companhia para a solução desse problema, mas, de toda forma, solicitamos à população que mantenha o consumo consciente até que o sistema seja completamente reequilibrado.
4: A Copasa também busca restabelecer o abastecimento de água para a região do Barreiro e algumas localidades da Grande BH. O repórter Rafael Nasta traz as últimas informações. Bom dia, Rafael.
6: Bom dia, Regina, bom dia, Renato e a todos que acompanham o Jornal da Inconfidência. O abastecimento de água, segundo a Copasa, é normalizado gradualmente na Grande BH. No Barreiro, uma falha eletromecânica em uma unidade de bombeamento ontem afetou a mesma área impactada pela paralisação programada do sistema Rio Manso. A Copasa diz que a manutenção foi concluída ainda ontem e o sistema foi religado. A recuperação é gradual. Em Brumadinho, a manutenção elétrica da CEMIG terminou. Os equipamentos foram religados e o volume segue sendo recomposto. Em Pedro Leopoldo, os trabalhos também foram concluídos. O sistema está na fase de pressurização e recuperação dos reservatórios. Em Contagem, a obra da macrodrenagem da CEINFRA exigiu o remanejamento e a interligação de duas adutoras da Avenida General Davi Sarnoff. A intervenção terminou segunda, mas foi um outro vazamento identificado em uma das adutoras. E o problema foi corrigido na noite da segunda-feira e a rede foi liberada. Na região oeste aqui de Belo Horizonte, a previsão é de normalização até amanhã, quinta-feira. A área foi afetada pelo rompimento de uma adutora de grande porte em Nova Granada. Parte dos bairros Buritis, Betânia e Estoril já teve o fornecimento estabelecido por manobras. Até a noite de ontem, moradores aqui da capital ainda sofriam com os efeitos da falta de água. A Rádio Inconfidência e a Rede Minas seguem acompanhando a retomada disso nesta quarta-feira e vai atualizar o assunto na nossa programação. Rafael Nasta para o Jornal da Inconfidência.

0: 17:39. Justiça do Trabalho e Justiça Eleitoral lançam campanha de combate ao assédio eleitoral em empresas e ambiente de trabalho. Confira com o repórter Leandro Siqueira.
1: Mais de 600 denúncias de assédio eleitoral foram registradas em Minas Gerais nas eleições de 2024, o segundo maior número entre os estados do país. Neste ano, com poucas semanas de campanha, 15 denúncias já foram encaminhadas à Justiça Eleitoral no estado. Para combater esse tipo de prática, o Tribunal Regional do Trabalho de Minas Gerais, em parceria com a Justiça Eleitoral e o Ministério Público do Trabalho, lançaram nesta terça-feira uma campanha para alertar a população sobre o assédio eleitoral no ambiente de trabalho e divulgar os canais de denúncias. Segundo o presidente do TRT em Minas Gerais, o desembargador Sebastião Geraldo de Oliveira, a lei proíbe qualquer tipo de ação para influenciar na escolha de voto do trabalhador.
2: O assédio eleitoral, em linguagem singela, é o abuso do poder diretivo que o patrão está querendo coagir, interferir, fazendo chantagem, ameaças, promessas para interferir na liberdade de voto do seu trabalhador. É claro que ninguém está impedido nessa época de fazer comentários políticos, não vou poder chegar ao exagero. Não pode haver o constrangimento, a imposição de forma ilícita. Mas às vezes a empresa, de forma mais sutil, pode fazer um churrasco, distribuir camisetas, broches, convidar entre aspas, porque às vezes é quase uma imposição, participar de comícios, de passeatas, de caminhadas. Se houver essa postura, pode caracterizar o assédio. É por isso que eu recomendo que as empresas treinem, orientem os seus gestores para se prevenir de tomar atitudes que possam vir caracterizar assédio e responsabilizar a empresa.
1: Dependendo da situação, o trabalhador pode realizar a denúncia de forma anônima, explica o desembargador.
2: Se algum trabalhador sentir que estiver sendo pressionado, coagido, certamente vai procurar o seu sindicato ou diretamente, pode apresentar uma denúncia até anônima, tanto aqui na ouvidoria do tribunal, quanto do Ministério Público, das entidades aqui representadas, e todas vão encaminhar para que haja um processo a respeito. Naturalmente, essa denúncia deverá vir respaldada em algum início de prova, comportamento, que hoje em dia facilita, porque há várias câmaras, mensagens, hoje temos um cabresto eletrônico, que se pode dizer, pelas redes sociais. Então, nos processos que chegaram a esse trabalho, houve provas fartas do comportamento. Inicialmente, o Ministério Público tenta uma conduta de entendimento, um termo de ajuste de conduta, mas se houver resistência, aí ajuiza uma ação e essa empresa poderá pagar uma elevada indenização, inclusive a pessoa que se sentiu ofendida, vítima dessa pressão.
1: Além da pressão no ambiente de trabalho, promessas e possíveis vantagens também podem configurar assédio eleitoral, afirma o procurador-chefe do Ministério Público do Trabalho em Minas Gerais, Max Emiliano da Silva.
3: Um diferencial que é perceptível no assédio eleitoral é a promessa de algo aparentemente bom, né? Se determinado candidato ganhar, vai ter um churrasco, você vai ter um aumento salarial, você vai ter um dia de folga, como aconteceu aqui em Minas Gerais em 2022, em que especificamente em Sete Lagoas, nós tivemos um grupo de WhatsApp de alguns comerciantes que faziam promessas de vantagens caso um determinado candidato ganhasse. E isso também configura o assédio eleitoral. Então, é importante denunciar, e um ACT desse, esse acordo de cooperação técnica, ele é importante porque ele tem um caráter preventivo, educativo, para que as práticas não aconteçam. Mas se elas vierem a acontecer, o trabalhador, a trabalhadora, vão saber que os órgãos estão preparados para receber e atuar de forma mais aplicável para a situação.
1: As denúncias podem ser feitas pelas páginas oficiais e redes sociais do Tribunal Regional do Trabalho, do Tribunal Regional Eleitoral e do Ministério Público do Trabalho, e também pelo aplicativo Pardal da Justiça Eleitoral. Reportagem Leandro Siqueira.
4: Esportes. Agora são 7:44, o Atlético venceu o Cruzeiro de virada, está classificado para a semifinal da Copa do Brasil. Fred Ângelo, bom dia. Quais foram os destaques desse jogo de ontem?
5: Bom dia, Renato, bom dia, Regina, bom dia a você que nos acompanha no Jornal da Inconfidência. O grande destaque foi a surpresa que o Barba fez e todo o time do Atlético com a presença do Everson, o goleiro, mesmo com o pé fraturado, participou da partida de ontem. O jogo foi com muita emoção. Logo, aos 27 minutos, o árbitro Rafael Claus anotou um pênalti de Vitão sobre Caio Jorge. Na cobrança, o atacante chutou forte e fez 1-0. Já o segundo tempo também teve muita emoção. Aos 15 minutos, Vidalba, que já tinha cartão amarelo, acertou o rosto de Tomás Coelho e recebeu o segundo cartão e foi expulso por Claus. De tanto pressionar, o Atlético chegou a empatar com aos 32 minutos com Vitor Hugo, um chute forte. E aos 43 minutos, Vitor Hugo deu passe para o Fred, que já acertou um belo chute e acabou desempatando o confronto na Arena MRV, diante de 42.992 torcedores. Agora o Atlético aguarda o vencedor entre Grêmio e Internacional, que se enfrentam na quinta-feira na Arena Grêmio. As semifinais da Copa do Brasil estão previstas para os dias 1º e 8 de novembro.
4: Ok, Fred, muito obrigado pela sua participação.
5: Muito obrigado, bom dia.
0: Bom dia. São 7h45, a seguir no Jornal da Inconfidência, começa a valer a nova regra contra o golpe do Pix errado.
4: Ministro André Mendonça decide levar elementos da investigação sobre Vorcaro ao plenário do STF. A gente já volta.
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7: Reunião de trabalho, aula, projeto em grupo. Hoje em dia, muita coisa acontece pela tela do celular. E para organizar essa rotina, a dica de hoje é o Microsoft Teams. O aplicativo reúne em um só lugar ferramentas para comunicação e trabalho em equipe. Dá para participar de reuniões por áudio e vídeo, trocar mensagens, compartilhar arquivos e manter conversas organizadas por equipes e canais. Também é possível compartilhar a tela durante uma reunião. Ótimo para apresentar um trabalho, mostrar um projeto ou explicar alguma coisa para os colegas. E se você usa os serviços da Microsoft, como o Word, Excel e PowerPoint, o Teams pode integrar esses recursos ao ambiente de trabalho. O aplicativo tem versão gratuita, com recursos que podem variar conforme o tipo de conta, e está disponível para Android e iPhone. Eu sou o Pedro Henrique Vieira e essa foi mais uma edição do App do Bom. Nos trabalhos técnicos, Celso Júnior.
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0: previsão do tempo.
1: Minas Gerais tem uma quarta-feira de tempo instável, principalmente no centro-norte e no leste do estado. O avanço de uma frente fria provoca pancadas de chuva e trovoadas na região central, inclusive na região metropolitana de Belo Horizonte. No noroeste e no norte, também há possibilidade de chuva isolada ao longo do dia.
2: No Jequitinhonha, Mucuri e Rio Doce, o céu fica nublado e com condições de chuva durante toda a quarta-feira no centro-sul e no oeste mineiro, as temperaturas máximas começam a cair, trazendo alívio depois dos últimos dias de calor. Já no extremo norte, os termômetros ainda podem chegar aos 39 graus.
1: Em Belo Horizonte, a previsão é de céu nublado com pancadas de chuva, raios e rajadas de vento a qualquer hora. A temperatura varia entre 24 graus e a umidade relativa do ar fica em torno de 50% à tarde.
2: 7h49, nova regra contra o golpe do Pix errado começa a valer. Agora, o usuário tem até 80 dias para contestar devoluções por fraude. Confira com o repórter Renato Ribeiro.
3: Já estão valendo as novas regras de segurança do Pix. A partir desta terça-feira, o usuário tem até 80 dias para contestar devoluções por fraude. Antes, o prazo era de 30 dias. A medida é para proteger principalmente lojistas e pequenos comerciantes contra o golpe do Pix errado. Funciona assim: o criminoso faz uma transferência para sua conta, finge que foi por engano e pede o dinheiro de volta. Só que ele indica uma conta diferente para o depósito. Ao mesmo tempo, o golpista aciona o banco dele usando o MED, o mecanismo especial de devolução do Banco Central. Ele alega que foi vítima de golpe e pede o reembolso. Resultado: o banco bloqueia o saldo e devolve o dinheiro. No fim, o golpista recebe o valor duas vezes. Por isso, atenção: se alguém disser que fez um Pix por engano, cheque primeiro o extrato. Jamais faça uma nova transferência para uma conta diferente. O correto é entrar no aplicativo do seu banco, ir no extrato daquela transação e escolher a opção devolver Pix. Assim, o valor retorna direto para a conta de origem e cancela a tentativa de golpe. Da Rádio Nacional em Brasília, Renato Ribeiro.
2: Agora são 7h51. A economia brasileira cresceu 0,5% no segundo trimestre de 2026, na comparação com os três primeiros meses do ano. Em relação ao mesmo período de 2025, o PIB avançou 2%, segundo dados divulgados pelo IBGE.
1: O resultado teve destaque na agropecuária, que cresceu 2,8% no trimestre, enquanto a indústria avançou 0,1%. E os serviços 0,2%. No primeiro semestre, a economia acumula alta de 1,9%. O PIB chegou a 3,4 trilhões de reais entre abril e junho.
2: Agora, 7h52, o plenário do Senado aprovou por 63 votos a 4 a indicação do senador mineiro Rodrigo Pacheco, do PSB, para o cargo de ministro do Tribunal de Contas da União. A indicação segue agora para análise da Câmara dos Deputados.
1: Pacheco vai ocupar a vaga deixada por Bruno Dantas, que renunciou ao cargo nesta semana. A indicação foi apresentada pelo presidente do Senado, Davi Alcolumbre, com apoio de 20 senadores da base governista e da oposição. Em discurso após a votação, Pacheco destacou a importância do TCU na fiscalização e na qualidade do uso dos recursos públicos.
2: O ministro do STF, André Mendonça, vai levar ao plenário do Supremo elementos de investigação sobre Daniel Vorcaro. O magistrado quebrou o sigilo da investigação sobre os dados contidos no celular do dono do Banco Master. Confira com Gésio Passos.
4: O ministro do Supremo Tribunal Federal, André Mendonça, decidiu nesta terça-feira levar ao plenário da corte os novos elementos apresentados pela Polícia Federal no inquérito que investiga a relação de Daniel Vorcaro com autoridades públicas. Mendonça também deu prazo de 5 dias para a Procuradoria-Geral da República se manifestar sobre o relatório policial. O ministro Mendonça quebrou ainda o sigilo da investigação sobre os dados contidos

0: minutos no celular de Vorcaro, dono do Banco Master, alvo da Operação Compliance Zero. O relatório da PF aponta Fábio Faria, ex-deputado federal, como um dos interlocutores entre Vorcaro e autoridades públicas. De acordo com a Polícia Federal, Vorcaro teria enviado mensagens para um contato que foi salvo com o nome do ministro do STF, Alexandre de Moraes. Parte das informações não foi recuperada, já que estavam configuradas como visualização única. A polícia só acessou dados que teriam sido enviados por Vorcaro, que tratavam de investidores e o BRB. Também há relatos de reuniões que supostamente teriam ocorrido entre Vorcaro e Alexandre de Moraes. A PF também encontrou uma possível edição no contrato de prestação de serviços entre Vorcaro e o escritório de Viviane Barsi de Moraes, esposa de Alexandre de Moraes, por um usuário registrado com o nome do ministro em 2024. Outra comunicação envolveria o procurador-geral Paulo Gonet, que é citado por terceiros que trocaram mensagens com Vorcaro. De acordo com o relatório, conversas com um interlocutor chamado Ciro Soares mostram uma relação entre Gonet e o ex-banqueiro, inclusive com um convite para uma viagem a Londres, na Inglaterra. O diretor-geral da Polícia Federal, Andrei Rodrigues, também é citado de forma indireta. O nome dele teria sido falado em uma conversa entre Vorcaro e Fábio Faria. Faria perguntou ao ex-banqueiro se poderia convidar o diretor da PF para um evento que aconteceria na capital inglesa. A Polícia Federal não aponta nenhum crime envolvendo essas autoridades citadas. Apenas confirma possíveis trocas de mensagens e encontros com Daniel Vorcaro. Em nota, o escritório Barsi de Moraes afirmou que o setor de compliance consultou o ministro Alexandre de Moraes sobre um possível conflito de interesses envolvendo os casos que ele atua na corte e ações sobre o Banco Master. A conclusão, segundo a nota, era de que não havia nenhum impedimento legal. Da Rádio Nacional em Brasília, Gésio Passos.
1: O Procurador-Geral da República, Paulo Gonet, pediu ao Supremo Tribunal Federal a anulação de parte da investigação da Polícia Federal que revelou mensagens trocadas entre o ministro Alexandre de Moraes e o ex-banqueiro Daniel Vorcaro no caso do Banco Master.
2: Para Gonet, o ministro André Mendonça agiu de forma irregular ao determinar sozinho o aprofundamento das apurações sobre as conversas. O procurador entende que, diante de uma suspeita envolvendo um ministro do STF, a decisão deveria ser submetida ao plenário da corte. O parecer foi enviado nessa terça-feira ao próprio Mendonça, relator do caso.
1: 7:56, o Jornal da Inconfidência fica por aqui. A gente encerra hoje alertando para um caminhão tombado na BR-381, na chegada a Belo Horizonte. O acidente ocorreu na altura da curva do posto Beija-Flor, no sentido anel rodoviário.
2: A apresentação do Jornal da Inconfidência foi de Regina Pala e Renato Silveira, edição Gustavo Abreu, Marcos Tadeu e Renato Silveira, na mesa de áudio Reginaldo Silva.
1: Diretoria de Conteúdo e Programação, Flávia Ivo. Gerência de Jornalismo e Esportes, Rodrigo Balbino.
2: De hora em hora, o jornalismo volta na programação da rádio com o repórter Inconfidência.
1: Agradecemos a sua audiência. Bom dia.
2: Bom dia.
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1: O anel rodoviário, neste momento, são dois pontos de lentidão no sentido Rio de Janeiro. O primeiro na passagem pelo viaduto São Francisco, onde há estreitamento de pista, também o excesso de veículos. A dica é insistir. Na sequência, na passagem pelo Engenho Nogueira, motorista volta a pisar no freio. Lentidão que chega até a Praça São Vicente. Há relatos de uma ocorrência por lá. Neste ponto, vale acessar via marginal para ganhar tempo. Agora, quem segue rumo à Vitória, no sentido contrário, na passagem pelo Padre Eustáquio, trânsito lento também na chegada à Praça São Vicente. Motivo estreitamento de pista, vale insistir ali com paciência. 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Eliseu Júnior para a Rádio Inconfidência.
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4: 7:59. Caminhar é saudável e em grupo é muito mais gostoso. Convide os amigos. Além de fazer bem ao corpo, é uma ótima terapia com oportunidades para novas amizades.
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7: 9:05.
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cada ponto que a gente dá ali, a gente tá tecendo a nossa vida, a nossa vivência, nossos relacionamentos, as nossas angústias e as nossas alegrias também. Eu acho que tudo isso vai ali no enfiar a agulha no tecido e puxar ali, vai puxando e vai imaginando e vai voando mesmo, né? Assim, na imaginação.

0: tá triste, o quê? 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
1: Isso é um amor que você traz dentro de você.
2: É porque aquilo transporta a gente pra um mundo colorido.
3: Ai,

Pessoal da Rádio Universitária, ouvintes, é um prazer estar aqui falando com vocês, uma felicidade enorme. Espero que vocês ouçam bastante o 5 a 5, espero que o 5 a 5 compareça bastante por aqui. É muito bonito se encontrar na beleza da música e é uma honra estar aqui com vocês. Então, um beijo aí a todos os ouvintes.

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4: Boa tarde, eu sou Giancarlo Borges. Bom dia, eu sou Giancarlo Borges e está começando o Expresso Universitária. Confira agora os destaques desta quarta-feira, dia 2 de setembro. As inscrições para o primeiro concurso artesanal de doce de leite partindo de Viçosa estão abrindo até este sábado, dia 5 de setembro. E deverão ser feitas via internet acessando o link disponível no site da Prefeitura de Viçosa, vicosa.mg.gov.br. Feita a inscrição, a amostra dos doces, constando em 40 pedaços de aproximadamente 2,5 cm por 2,5 cm, adicionada em embalagem descartável e limpa e adequada para degustação, deve ser entregue à comissão organizadora no dia 12 de setembro de 2026, ao meio-dia até a 1 hora da tarde, no local do evento. E agora a previsão do tempo para Viçosa e região nessa quarta-feira. Viçosa ameaça chuva constantemente, com pancadas de chuva isoladas previstas para todo o dia. A mínima é de 13 graus e a máxima é de 24 graus. Todas as cidades da micro-região possuem a mesma previsão de tempo para o dia de hoje. Ponte Nova tem a mínima de 14 graus e a máxima de 27 graus. Porto Firme tem a mínima de 13 e a máxima de 26 graus. E Ubá tem a mínima de 15 graus e a máxima de 28. O Expresso Universitária vai ficando por aqui. Lembrando que nosso encontro acontece sempre às 9h30 da manhã e às 3h30 da tarde. No final do dia, tem Universitária Notícias com informações de Viçosa e região às 6h da noite. Continue sintonizado com a gente, porque música e informação de qualidade é aqui na 100,7 FM.
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1: É o máximo estar aqui cantando com o Roberto Carlos, gente. Ainda mais com essa música das curvas. Eu fico pensando nas outras curvas.
2: Com certeza, com certeza. Eu também penso.
1: Ela é amiga da minha mãe.

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5: Olá, seja muito bem-vindo a mais um Momento Contábil. É um prazer ter a sua companhia. Seja você que está nos ouvindo no rádio do carro, em casa ou direto da lida do campo. Hoje o nosso papo é fundamental para quem tira o sustento da terra ou possui propriedades fora do perímetro urbano. Vamos conversar sobre o ITR, o Imposto Territorial Rural. Muitas vezes, o produtor rural foca toda a sua energia na safra, no gado ou no clima, e acaba deixando a papelada tributária para a última hora. Mas olha, o ITR não é apenas mais uma guia a ser paga. Ele é um imposto federal que funciona como o IPTU do campo, mas com regras muito específicas que, se bem compreendidas, podem representar uma economia real e evitar dores de cabeça gigantescas com a Receita Federal. Mas afinal, quem é que precisa declarar o ITR? A regra é clara. Se você é proprietário de terra rural, titular do domínio útil, possuidor a qualquer título ou usufrutário, você está no radar deste imposto. Não importa se a terra é produtiva ou não, o fato de ser uma área rural já gera obrigação. A única exceção são os casos de imunidade e isenção, que vamos detalhar daqui a pouco. Agora, vamos para a parte que todo mundo quer saber. Como é feito o cálculo? O ITR não incide sobre tudo que você tem na fazenda. Ele incide sobre o que chamamos de VTN, Valor da Terra Nua. Isso significa que as benfeitorias como casas, currais, cercas, pastagens cultivadas e florestas plantadas não entram na conta. O imposto é sobre o valor do solo bruto. A alíquota que você vai pagar é progressiva. Quanto maior a propriedade e menor o seu grau de utilização, maior será o imposto. Ou seja, o governo usa o ITR para desestimular terras improdutivas. Aqui entra um conceito que você já deve ter ouvido falar, o módulo fiscal. Ele é a unidade de medida expressa em hectares que varia de município para município. Por que ele é importante? Porque ele define se sua propriedade é considerada pequena, média ou grande para fins de isenção. Por exemplo, em muitas regiões, se você tem uma pequena gleba rural, que varia de 30 a 100 hectares dependendo da localização, e a explora sozinho ou com sua família, sem ter outro imóvel, você pode estar isento do imposto. Além da isenção para pequenas propriedades, existem benefícios para áreas de preservação. Se você tem áreas de preservação permanentes, as chamadas APPs, ou reserva legal devidamente averbadas e declaradas na ADA, Ato Declaratório Ambiental, junto ao IBAMA, essas áreas podem ser excluídas do imposto. É o governo dando um desconto para quem cuida do meio ambiente, mas atenção, não basta ter a mata, é preciso que a documentação ambiental esteja em dia para garantir o benefício fiscal. E como fica a parte prática das obrigações? Todo ano, geralmente entre agosto e setembro, o produtor deve entregar a Declaração de Imposto sobre a Propriedade Territorial Rural, a DITR. O pagamento pode ser feito via DARF, em cota única ou parcelado, desde que o valor não seja inferior a R$ 100. Perder o prazo gera multa de 1% ao mês sobre o imposto devido, além de impedir a emissão da certidão negativa de débitos, que é exigida para conseguir crédito rural junto aos bancos. Falando em estratégia, como fazer o planejamento fiscal do ITR? O segredo está na precisão das informações. Muitos produtores erram ao declarar o valor da terra nua muito abaixo do mercado para pagar menos imposto. Mas isso pode gerar problemas na hora de vender a terra, aumentando o imposto de renda sobre o ganho de capital. O planejamento consiste em equilibrar um VTN justo com o máximo aproveitamento das áreas de exclusão, como as de preservação, e a comprovação correta do grau de utilização da terra. Se você produz grãos ou cria gado de forma eficiente, sua alíquota cai drasticamente. A organização contábil é a melhor amiga do produtor rural. Guardar notas fiscais de insumos, registro de vacinação de gado e laudos técnicos de produtividade não serve apenas para o controle interno. São essas provas que garantem que você paga o imposto justo, na alíquota correta, para quem produz. Sem a organização, você acaba pagando como se a terra fosse improdutiva e o prejuízo é certo. Para encerrar nosso encontro de hoje, fica um conselho. Não trate o ITR como uma mera formalidade. Ele é uma peça-chave na gestão de sua propriedade. Procure um contador especializado no setor agro. Esse profissional vai te ajudar a cruzar os dados do CAR, Cadastro Ambiental Rural, do ADA e da Declaração de ITR, garantindo que você aproveite todos os benefícios legais e mantenha sua terra produtiva e regularizada. Cuidar da contabilidade de sua fazenda é tão importante quanto cuidar da semente do solo. Com a orientação certa, você protege seu patrimônio e garante o crescimento do seu negócio. Muito obrigado pela sua audiência e até o próximo Momento Contábil.
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16: Olá, meu nome é Isabela Martins e hoje eu vim atuar com o Luciano Leme. 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
15: Opa! Eu sou Felipe Camada, tô aqui pra dançar um pouco.
17: Meu nome é Melissa Constante e hoje eu vim patinar.
18: Eu sou Projota e vim cantar um rap. 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

0: 11:46.
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3: 1 e 3.
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1: Bem-vindos, estamos de volta com o Aqui Jazz, um programa inteiro dedicado ao jazz. Hoje, o Aqui Jazz faz mais um programa homenagem a um músico brasileiro, talvez pouco conhecido, o grande multi-instrumentista, arranjador e compositor Maestro Moacir Santos, que faria 100 anos em 2026. Moacir Santos, que nasceu em Flores do Pajeú, no sertão pernambucano, e depois de rodar o Brasil, passou a maior parte da sua vida e carreira nos Estados Unidos. E, nas palavras de Wynton Marsalis, é o nosso Duke Ellington. Vamos com o álbum Ouro Negro. Aliás, um disco duplo que eu tenho lá em casa, mas isso não tem a menor importância. Ouro Negro, lançado há exatos 25 anos pelo compositor e produtor musical Mário Adnet e pelo também produtor musical e saxofonista Zé Nogueira. Ouro Negro resgata e refaz os sons e a música do grande Moacir Santos. Começamos com o instrumental Quermesse, uma degustação dos sons e do virtuosismo que encantou a terra do jazz.

0: Ouvimos Coisa Número 10. Antes, April Child, uma das composições mais conhecidas de Moacir Santos, que em português virou Maracatu Nação do Amor, aqui na companhia e voz de Gilberto Gil. E abrimos com Quermesse, todas do músico e multiinstrumentista Moacir Santos.
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0: Continuamos com o melhor do jazz e hoje um programa exclusivo sobre o maestro e professor de gente como João Donato, Nara Leão, Baden Powell, Sérgio Mendes, entre muitos outros músicos brasileiros que disputavam o velho Moacir Santos. E para saber mais sobre esse, que é um dos grandes nomes da música e do jazz brasileiro, vale a pena ver o pequeno documentário que acaba de ser lançado pela Folha de São Paulo. Agora, começamos com Coisa Número 7, com a voz e o balanço do nosso nome do dia, Moacir Santos.

0: Ouvimos Amphibious. Esse é uma das também gravadas por Wynton Marsalis e pela Jazz at Lincoln Center Orchestra. Antes, Sou Eu, com a voz de Djavan. E abrimos com a bela Coisa Número 7, todas de Moacir Santos.
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4: Uma e 24.
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0: No terceiro bloco, continuamos com instrumentos, vozes e versões do melhor do jazz. E não sou eu quem diz, mas é o The New York Times, entre outros jornais norte-americanos. Moacir Santos é uma das grandes realizações da música brasileira moderna e representa o melhor do jazz brasileiro. Se você não liga o nome à pessoa, Moacir Santos é aquele a quem Vinícius de Moraes, no Samba da Bênção, de Baden Powell, diz: A bênção, maestro Moacir Santos, tu que não és um só, és tantos. Ele que faria 100 anos em 2026 e morreu há exatos 20 anos. Agora começamos com mais uma coisa, a coisa número 8, com o auxílio luxuoso de Milton Nascimento.

0: Ouvimos Nanã, também do álbum Ouro Negro, e abrimos com Coisa Número 8, com a voz de Milton Nascimento, as duas de Moacir Santos.
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0: No último bloco, continuamos com um tema único e um dos grandes nomes do jazz brasileiro, Moacir Santos. E você já ouviu aqui algumas vezes, abre aspas, coisas, fecha aspas. É que Moacir Santos chamou várias das suas composições e um disco inteiro de coisas. E ele dizia que os compositores eruditos chamam as suas composições de opus. Por exemplo, opus número 1, opus número 2, mas ele não seria tão ousado assim. E por isso, no lugar de opus, ele chamou de coisas. Então, vamos com coisa número 1.

0: Ouvimos Coisa Número 4, antes Cathy, e abrimos o bloco com Coisa Número 1, todas do nosso Duke Ellington dos Trópicos, Moacir Santos.
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0: Agora, para terminar, não poderia ficar melhor. Antes disso, para ouvir de novo esse e outros programas como esse, acesse SoundCloud, o tocador do Aqui Jaz. Enfim, vamos terminar como começamos, com o músico dos músicos brasileiros, Moacir Santos. E, embora ele tenha vivido a maior parte da sua vida e carreira nos Estados Unidos, ele dizia que é mais fácil o americano entender como ir à lua do que entender o samba. E, por isso mesmo, ele criou um ritmo intermediário entre o samba e o jazz. Então, vamos com o nosso estilista do jazz, autor de trilhas para o cinema e mestre de muitos dos grandes músicos brasileiros, Moacir Santos, e a sua Coisa Número 2.

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4: Olá, seja muito bem-vindo a mais um Momento Contábil. É um prazer ter a sua companhia para desbravarmos juntos o universo dos números, dos impostos e, principalmente, da gestão do seu negócio. Se você vende produtos no Mercado Livre, na Amazon, na Shopee ou se presta serviço através de aplicativos como iFood ou Uber, o assunto de hoje é vital para a saúde do seu bolso e para a continuidade da sua operação. Com o avanço da reforma tributária, um termo começou a ganhar holofotes e a tirar o sono de muitos empreendedores digitais. É o chamado split payment, ou em bom português, a divisão de pagamento. Mas não se assuste com o nome em inglês. A gente vai conversar hoje sobre como essa tecnologia vai mudar a forma como o imposto sai de sua venda e vai direto para o governo, sem nem passar pela sua conta bancária. Vamos entender como isso funciona na prática? Imagine que você vendeu uma camiseta por R$100 em um marketplace. No modelo tradicional, esse dinheiro entrava na conta da plataforma ou na sua conta bancária. E depois de um mês, você calculava o imposto e pagava a guia para o governo. O problema, na visão do fisco, é que entre a venda e o pagamento do imposto, muita coisa podia acontecer. O dinheiro sumia, a empresa fechava, ou o empreendedor simplesmente esquecia de pagar. O split payment foi criado para acabar com esse atraso. Ele é uma ferramenta tecnológica que faz a divisão do dinheiro no exato momento da transação. Quando o cliente passa o cartão ou paga o Pix, o sistema já identifica. X reais são do vendedor, Y reais são a comissão da plataforma e Z reais são o imposto, IBS e CBS. O valor do imposto é desviado automaticamente para o cofre do governo. É a chamada arrecadação em tempo real. Para quem vende online, a operação parece simples, mas a engenharia contábil por trás é bastante robusta. Vamos usar o exemplo de um lojista em um grande marketplace. O consumidor final compra um produto, por exemplo, por R$1.000. O sistema de pagamento, ou checkout, identifica as alíquotas da reforma tributária. Suponhamos uma alíquota somada de 25%. R$ 250 vão direto para a conta do governo. Os R$ 750 restantes são divididos entre a comissão da plataforma e e o saldo líquido do vendedor. Isso muda drasticamente o fluxo de caixa. Antes, o vendedor tinha o valor bruto na mão por alguns dias. Agora, ele só recebe o valor líquido de impostos. Para as plataformas digitais, o desafio ainda é maior, pois elas se tornam responsáveis por garantir essa divisão sem que haja algum tipo de erro, sob pena de sanção pesada. Aqui entra o papel fundamental da contabilidade. Com split payment, o registro contábil não pode mais ser feito apenas por cima. É preciso uma rastreabilidade total. Cada venda gera um crédito tributário automaticamente. Se você comprou matéria-prima e já pagou o imposto nela, esse crédito precisa ser compensado com o que foi retido no split payment. As obrigações fiscais mudam de foco. O foco deixa de ser gerar uma guia de pagamento e passa a ser conferir se o sistema reteve corretamente. Se o sistema do marketplace calcular o imposto errado e reter a mais, o seu lucro vai embora. Se reter a menos, você pode ficar em dívida com a Receita Federal sem nem saber. A documentação fiscal, ou seja, as notas fiscais eletrônicas, precisam estar perfeitamente integradas ao sistema de pagamentos. Não são só os vendedores de produtos que entram nessa. Se você é um motorista de aplicativo ou entrega comida, o split payment também alcança sua prestação de serviço. O ISS, que agora vira parte do IBS, será retido na fonte. Isso traz uma formalização forçada para o setor, o que é bom para a transparência, mas exige que o profissional autônomo ou a pequena empresa de serviços tenha um controle muito rígido sobre suas taxas e recebíveis. O split payment não é um novo imposto, mas uma nova forma de cobrar os impostos, IBS e CBS, trazidos pela reforma tributária. O valor final da carga tributária depende de sua categoria, mas a forma de pagamento será imediata. O maior desafio é a tecnologia. Pequenos e-commerces, que utilizam plataformas próprias, precisarão utilizar seus gateways de pagamentos para suportar essa divisão. Por outro lado, a grande oportunidade é a redução de burocracia no final do mês. Se o imposto já foi pago no ato da venda, o empreendedor gasta menos tempo gerando boletos e mais tempo focado em vender. Além disso, o split payment ajuda a combater a concorrência desleal. Aquele vendedor que não pagava impostos e conseguia preços muito baixos, agora terá o imposto retido automaticamente, igualando o campo do jogo para quem sempre trabalhou de forma correta. O split payment é o futuro batendo na porta. Para quem vende em marketplaces ou plataformas digitais, a regra de ouro agora é organização. Você precisa saber exatamente qual é a sua margem de lucro, já descontando a retenção automática. Não deixe para entender isso quando o dinheiro cair menor na sua conta. Procure seu contador de confiança, revise suas configurações de pagamento nas plataformas e certifique-se de que sua emissão de nota fiscal está sincronizada com seu recebimento. A reforma tributária traz mudanças profundas, mas quem se prepara não apenas sobrevive, como prospera. Obrigado pela sua audiência. Continue acompanhando nossas pílulas de conhecimento para manter o seu negócio sempre nos trilhos da legalidade e do lucro. Sucesso nas vendas e até o próximo Momento Contábil.
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5: 2h39.
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Beleza. Agora a gente vai apresentar o primeiro convidado, né? Convidado muito especial, o meu convidado. Moraes Moreira. Moraes Moreira.

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4: Boa tarde, eu sou Caroline Paiva e está começando o Expresso Universitária. Confira os destaques dessa quarta-feira, 2 de setembro. A Mostra Universitária UFV promove apresentações culturais nos dias 3 e 4 de setembro. A programação é gratuita e acontece das 12 à 1h30 da tarde, em frente ao Centro de Vivências. Nesta quinta-feira, o público poderá acompanhar a apresentação do Giroto Trio. Já na sexta, a atração será o cantor Johnny Alves. A programação é realizada em parceria entre os setores da Universidade e a Rede em Viçosa. A iniciativa busca levar música e cultura para o campus e integrar a comunidade à programação da Mostra. Segundo informações do SAMU, a equipe foi acionada por volta das 8 da manhã após um adolescente de 16 anos perder o controle da motocicleta e bater contra um poste na Avenida das Arábias. O jovem foi encontrado inconsciente, com dificuldade para respirar. Ele foi socorrido e encaminhado ao Hospital São Sebastião, mas não resistiu aos ferimentos e faleceu por volta das 10 da manhã. De acordo com as informações preliminares, a motocicleta era conduzida de forma irregular. As circunstâncias do acidente ainda estão sendo apuradas. Foi cancelada a audiência pública que seria realizada nesta quinta-feira, dia 3, na escola do bairro Novo Silvestre. O encontro discutiria questões relacionadas à infraestrutura do bairro. Ainda não há uma previsão de uma nova data para a realização dessa audiência. O Expresso Universitária vai ficando por aqui. Lembrando que nosso encontro acontece às 9h30 e às 13h30. No final do dia, tem Universitária Notícias, com informações de Viçosa e região, às 18 horas. Continue sintonizado com a gente, porque música e informação de qualidade é aqui na 100,7 FM.
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6: 4 e 2.
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0: Uma muito boa tarde para você que está acompanhando a gente aqui direto dos estúdios da 100,7 FM. Começa agora na área o seu programa de esportes. Hoje, com um programa especial, vamos falar sobre o grande jogo que tivemos ontem à noite na Copa do Brasil. Vamos passar também rapidinho no campeonato feminino, porque a chapa está esquentando e as decisões estão começando a chegar. E hoje eu estou acompanhado da nossa digníssima e ilustre Lara Mendes. Lara, uma muito boa tarde para você.
1: Boa tarde, Jean. Boa tarde a todos os nossos ouvintes. É muito feliz de estar aqui mais uma vez aqui no programa da Rádio na Área. Posso já começar dando meu destaque do dia?
0: Por favor.
1: Meu destaque de hoje vai para o time feminino do Itabirito, da cidade de Itabirito, aqui da região metropolitana de Belo Horizonte, que conquistou um acesso inédito à Série A1 do Campeonato Brasileiro Feminino do ano que vem, né? O time passou para as semifinais da Série A2 após vencer o time do Sport. O Itabirito empatou no jogo de ida da semifinal contra o Minas Brasília por 1-1. Então, assim, a partida decisiva vai acontecer nesse domingo, às 11 horas, na Arena do Jacaré, em Sete Lagoas. Uma bela campanha do time de Itabirito vem fazendo e que conseguiu esse acesso inédito à primeira divisão do Campeonato Brasileiro. Mas isso é só um aperitivo, porque no segundo bloco a gente vai falar mais do futebol feminino.
0: Exato. E a gente também, para complementar também um outro destaque, só passando bem rápido, já, né, a gente vai ter o final do US Open, que é o último Grand Slam do tênis, mas para quem gosta de tênis, eu sei que tem uma base bem forte até de tênis aqui em Viçosa, já vai começar a Copa Davis. E a Copa Davis, que é mais ou menos a Copa do Mundo, entre várias aspas, do tênis mundial, acaba tendo uma etapa aqui no Brasil, que o Brasil vai pegar logo a Confederação Suíça de Tênis. Então fiquem de olho que não só a gente vai assistir, como também seremos alguns dos canais que vão estar comentando aí na área, seja aqui na rádio, ou também pelo nosso blog, né, que a gente tem vários textos aí que vale muito a pena você acompanhar. E é claro também no nosso Instagram, @programa.naarea. Bom, agora são 4h37, horário de Brasília. Eu gosto de lembrar de vocês que estamos ao vivo também no site da Fratev, no fratev.org.br, no site play.radio.com.br e, é claro, pelo aplicativo da Rádio Universitária 100,7, que você pode baixar pela Google Play Store. Então, convites feitos, avisos concedidos, vamos agora falar sobre o grande evento da noite de ontem, que foi o clássico mineiro, super clássico entre Atlético e Cruzeiro.

0: Bom, o resultado não foi um dos melhores, não foi o ideal para assim, você conseguir sair xingando o seu rival, etc. Mas foi um jogo muito bom, foi um jogo muito truncado, foi um jogo que teve muita bola corrida, que é uma coisa que a gente sempre pede aqui no futebol brasileiro. E para felicidade da massa atleticana, foi vitória do Galo, foi vitória por 2-1 de virada. Teve ali certa polêmica em relação a alguns lances que a gente vai discorrer aqui agora, né, Lara? Mas vamos ao que interessa. Fato é, o Atlético está na semifinal da Copa do Brasil.
1: Brasil!

0: Bom, Lara, eu vou ser muito sincero. Eu achava que ia ser um jogo bem mais carniceiro, digamos assim. Um jogo com muito mais faltas, não sei você. Mas, dado todo o contexto, né, de rivalidade muito forte, você ter ambos os times querendo o máximo de resultado e ainda também vivendo de fases relativamente boas até, né? Nem Atlético nem Cruzeiro estão jogando o melhor futebol do Brasil. Mas tá ok, tá dando para passar, nota 6, tá passando de ano por enquanto. O que que você achou do jogo de ontem?
1: Então, como considerar que a temporada de ambos os times começou muito mal, então esse avanço para a semifinal da Copa do Brasil ia ser muito bem-vinda para ambos os times. Eu diria que talvez, principalmente mais para o Cruzeiro, porque o Cruzeiro foi eliminado pela da Libertadores, o Galo ainda segue vivo na Sul-Americana e agora na Copa do Brasil. É, o fato é que eu também concordo que o jogo foi mais disputado do que eu imaginava, principalmente mais do que o primeiro jogo. O primeiro jogo eu vi que foi muito truncado, teve mais faltas, mas eu acho que principalmente o Klaus saiu bem na medida do possível, igual o pênalti. Eu acho que ele tomou a decisão certa, a gente pode falar depois sobre outros lances, mas eu acho que o Klaus soube administrar bem. É, naquele primeiro momento de ímpeto do Galo, a gente viu o Galo avançando muito nos primeiros momentos. É, mas eu acho que principalmente no primeiro tempo, vamos fechar ainda no primeiro tempo aqui por agora, eu acho que o jogo tava muito laicar. Claro que o Galo eu acho que começa superior naqueles 6 minutos iniciais ali com bola na trave, é um lance que o Bernard chuta muito bem, mas o Otávio faz uma defesa. Eu não sei ali até que ponto foi mérito do Otávio e uma falta de melhor finalização do Bernard, porque foi de muito perto, então acho que ali a chance pro goleiro era muito pouca.
0: É, eu acho que foi realmente um misto dos dois, mas aproveitando que você falou, a gente vai voltar nesse assunto mais vezes, né? Mas, cara, que partida ruim do Bernard, tá?
1: Sim.
0: Eu falo isso porque, tipo, eu assistindo o jogo, eu vi que, tipo, ele
1: Tudo que
0: tava.
1: ele tentava tava dando errado.
0: Tudo que ele tentava deu errado, ele encostava na bola, dava tudo errado. Ele pelo menos estava indo atrás, né, tal. Tinha, por exemplo, o Wesley que estava tentando bastante
1: Sim.
0: algumas das jogadas do Cruzeiro, mas não estava dando resultado. E até mesmo em alguns momentos ele sumiu, não chegou a encostar. O Bernard não, estava se propondo no jogo,
1: Tava
0: estava
1: aparecendo
0: querendo,
1: muito,
0: estava
1: procurando a
0: indo
1: bola.
0: atrás. Então, assim, tipo, ele estava querendo bastante. Tava querendo, ele chutou bastante. Teve aquele lance que a gente vai comentar depois da bola mascada, que ele acaba. Não foi um.
1: Furando.
0: Não sei se dá pra falar que foi um furo também, porque ele ainda conseguiu chutar a bola. Mas assim, fato é que uma referência do Atlético, né, a gente pode dizer, acabou tendo uma noite para esquecer em um dia muito importante pro
1: E
0: Atlético.
1: eu acho até que o Barba demorou para tirar ele. Eu acho que talvez seja até por essa questão que você levantou, de que ele estava participando do jogo ativamente, né? Tava procurando a bola, tava dando, procurando dar passes que chegasse na área de defesa do Cruzeiro, não passes recuando para a zaga. Então eu acho que até por isso ele demorou a tirar o Bernat, se não me engano, já foi ali um pouco antes de sair o gol de empate, mas pela atuação de fato ele não estava merecendo muito continuar em campo. Eu acho que as mexidas do Barba foram boas mexidas e que deram uma sobrevida ao Atlético. Depois a gente vai falar melhor sobre esse segundo tempo. Mas um jogo assim para se esquecer do Bernard. E eu quero trazer esse destaque também para o zagueiro Vitor, o Vitão, né? Do Galo que entrou. Se não me engano, foi o Juan que lesionou no primeiro tempo. É, e o Vitão entra, um zagueiro da categoria de base para o Galo. E assim, poderia ser uma noite dos horrores para ele. Aqui a gente está comentando que o Galo virou outra narrativa. Mas se o Galo perde com um pênalti cometido pelo um garoto da base. É uma situação crítica, né? Como que o técnico depois vai ter confiança e até mesmo a torcida ter confiança?
0: E é um cenário que gosto falando aí, você queima o menino e não é só tipo, ah, essa temporada que ele fica marcado. Não, ele fica marcado pro resto da carreira dele.
1: Dependendo, tem que pedir transferência. Eu tava até comentando com quem tá assistindo o jogo, se não tiver um empresário forte por trás para manter, dependendo, o menino volta até para a categoria de base, porque é um lance muito importante. É um lance que valia o avanço para a semifinal da Copa do Brasil. É, porque naquele momento, no primeiro tempo, ambos os times estavam no nível semelhante, atacando, mas ao mesmo tempo sendo atacados defensivamente, e ocorreu um vacilo ali, um vacilo muito grande. Então, assim, poderia ter custado muito caro para a carreira do Vitor, mas eu percebo que nos demais lances ele saiu bem. É, dando alguns carrinhos ali perto da pequena área, mas pelo menos não era dentro da pequena área. Mas, de resto, queria dar essa observação, porque talvez seja um jogador novo demais, entrando com vontade demais, mas ali, eu já vou até perguntar para você. Isso, né? Eu não tive dúvidas que aquilo ali foi pênalti.
0: Não, zero dúvidas. Assim, dá para você discutir se houve também um esforço para simulação também e tal. Isso aí eu entendo. É, e eu concordo, o Caio Jorge exagerou, deu uma exagerada, mas assim, não é coisa de tipo, se ele não tivesse exagerado, não ia ter pênalti. Inclusive, eu acho que ficou muito claro também que foi pênalti, até porque o Cruzeiro tinha sofrido uma falta dentro da área, que não foi nem revisada, que era uma falta para pênalti, mas que não foi dada, foi ignorado. Então assim, eu vou ser muito sincero, acho justo, tranquilo o pênalti. E, cara, foi bem estranho, porque geralmente quando você faz um gol, ainda mais num jogo como esse, jogo contra rival, jogo de mata-mata, você faz o gol, você fica animado, você tem um aumento no moral. O Cruzeiro sumiu depois desse gol. O Cruzeiro, desde que a bola balançou a rede pela última vez, até o pessoal voltar e organizar, aquele ali foi o auge do Cruzeiro no jogo. Foi só isso.
1: E é uma pena, porque o gol saiu acho que com 30 minutos. Então o Cruzeiro teve 30 minutos de 90 bem jogados, investindo no ataque. A gente vê ali, né, antes desse gol, o Matheus Pereira chutando de fora, o Arroyo chutando de fora. Ambas as equipes estavam chutando de fora da pequena área, porque todo mundo muito emblocado ali na frente do gol. Mas o fato é que depois desse gol, o Cruzeiro parou até de fazer esses chutes de fora da área, até tomar a virada. Aí o Cruzeiro, meu Deus, eu tenho que acordar. Mas aí já não adiantava nada.
0: E é uma coisa que vai muito contra a característica de jogo do Cruzeiro, porque o Cruzeiro é um time de transição. Se você coloca aí a galera aí, os nerdolas da bola, vocês vão ficar ligados agora, vocês vão ficar felizes. Mas assim, você colocar a sua defesa em bloco baixo. Olha os termos aí, galera, nerdola da bola. Estamos dando um alô pra vocês. Vocês são bem representados aqui. Mas o colocar ali uma defesa em bloco baixo, com 5 jogadores fazendo uma primeira linha, você deixar todo mundo atrás da sua própria parte do meio de campo. Aquela bolona, aquele círculo lá. Todo mundo do Cruzeiro estava atrás daquilo. O Caio Jorge mal avançava. Chegava na linha.
1: Sim. Então o Cruzeiro literalmente abriu mão. E eu vejo que o Galo, o intervalo, acordou o time. Porque após o gol, eu acho que o Galo deu uma baqueada assim. Porque, assim, de oportunidades, eu acho que o Galo tinha tido até oportunidades mais claras no primeiro tempo. Até o. Então, sofreu o primeiro gol. Um pênalti impossível do Everson. Nem pensar, nem no maior sonho ele pegaria aquele pênalti. A gente tem que destacar. E que assim, pênalti, gente, bem batido do Caio Jorge.
0: E assim, tipo, é o Everson, não é qualquer goleiro, não. O Everson é catador de pênalti, assim, dos bravos.
1: E o Caio Jorge fez o certo, porque se ele não coloca no canto do gol, bater ligeiramente pro meio, o Everson pegava pra qualquer um dos lados, porque ele espera. Ele esperou até o Caio Jorge bater. Ele fez a única coisa que pra fazer, só que aí tinha um risco, né? Eu fiquei com medo, quando eu vi a bola subindo, eu falei, meu Deus, vai isolar ou vai bater na trave, mas não, foi um pênalti muito bem batido ali na coruja, que o Everson não tinha nem o que fazer. Ah, e eu não entendi muito bem, na hora da comemoração, teve um certo tumulto ali, o Caio Jorge tentando comemorar, tentando ir pro fotógrafo fazer o casinho dele, e os jogadores do Galo, não tumultuando, mas eles foram lá por algum motivo. Acho que foi porque os torcedores estavam jogando jogaram chinelo no Caio Jorge.
0: Jogaram 2 ou 3 pares, já não vou falar da marca, não tá patrocinando a gente, mas dois ou três pares daquela marca de chinelos lá e tal. É, novamente jogaram copos com líquidos desconhecidos pra cima do Caio Jorge. Dessa vez ele não bebeu.
1: Mas O Cruzeiro, para esse primeiro tempo, estava jogando de fato, estava disputando, e foi um time totalmente diferente do Cruzeiro do segundo tempo. Enquanto o Cruzeiro teve uma baixa muito grande, eu acho que as mexidas, até táticas, não necessariamente substituição, do Barba foram muito efetivas, né? A gente viu, igual a gente comentou, o Bernard, o Fred também estava muito bem no jogo. Não sei se ele foi o melhor em campo, mas foi um dos. Eu vejo a entrada do Scarpa também dando uma mobilidade. O Coelho também jogou muito bem. Deu trabalho ali pro lado direito da defesa do Cruzeiro, porque todo mundo já conhece, né? É um jogador, um ponta muito rápido, de drible, fácil. E agora a gente pode falar, talvez, desse lance da expulsão. Eu procurei na internet até qual foi o primeiro amarelo do Vidalba, mas eu não achei essa informação. Então a gente tava discutindo aqui. Só que eu acho que um clássico é muito perigoso você tomar amarelo. Quando o Romero tomou aquele amarelo numa falta na defesa, lá na parte de cima do campo, eu falei, tem que tomar cuidado, porque tomar amarelo é quase já tá com o pezinho no vestiário, porque você precisar matar um contra-ataque, que foi o caso do Vidalba, se não me engano, né?
0: Foi o caso dos dois. O Romero teve que parar um contra-ataque numa subida do Alan Minda, e no caso do Vidalba foi um contra-ataque numa subida do Coelho. E é uma coisa que a gente tinha comentado, foi muita sapiência também do Coelho ter se posicionado do jeito que ele se posicionou. Ele colocou a mão esquerda ali nas costas do Vidalba, enganou completamente o Vidalba, já que ele estava de costas para o jogador atleticano. Então, pro Vidalba, o Coelho estava coladinho, aqui ó, tava no cangote dele. A realidade, Coelho já estava longe. Então, aquele braço, que em circunstâncias normais
1: ia pegar um ombro, um peito,
0: ok? Em circunstâncias normais não ia ser nada. Só que como o Coelho já tá lá na frente, o braço na mão dele, e pô, isso daí matou completamente a partida do Cruzeiro.
1: E revendo o lance, porque no primeiro momento o Klaus não dá o amarelo. Eu vi, vendo os melhores momentos novamente hoje, na emoção. Eu já tava assistindo com uma amiga minha que é atleticana, então já tava gritando, é vermelho. Então você não vê muito bem direito, mas revendo, eu tive a impressão que o Klaus olha pro bandeirinha e eles comunicam. Porque o bandeirinha estava bem de frente ao lance. Os jogadores do Galo, a todo momento, quando já teve a falta, já começa a falar, ele tem amarelo, fazendo aquele sinal clássico com a mão. Mas o Klaus espera um pouco, aí ele olha na direção do bandeirinha, imagino que deve te dar alguma comunicação via rádio, aí ele tira o amarelo do bolso. E o Vidalba ficou enrolando o máximo possível em campo, né? Eu acho que deve ter ficado uns 5 minutos, mas ele não saiu do campo, gente. Foi cômico essa situação.
0: Ele tomou um tempinho bom ali, sossegado. E assim, sobre o negócio que você tinha falado, o primeiro cartão dele, eu lembro que não foi... Eu não vou ficar também falando, pô, que o Vidalba foi muito lerdo, ele só errou. Foi um outro lance que, assim, ele precisava fazer uma falta técnica, acabou que era literalmente só ele. Foi num ataque, se eu não me engano, ainda era no primeiro tempo. Se eu não me engano, quem tava subindo era o Bernard, que ele tava pela esquerda, né? E aí o... Mentira, não era o Bernard, não. Era aquele menino, esqueci o nome dele, chegou agora também, vindo do River Plate, estranho o nome dele, Castanho.
1: Uhum.
0: Foi uma subida do Castanho, e assim, era só ele mesmo que tava lá, só ele que ele conseguiria. Então assim, acaba que nesse contexto, faltou ali um pouco de tipo... esfriar um pouco a cabeça, dar uma segurada na emoção, porque igual você falou, você em qualquer jogo tomar a cartão amarelo é ruim, em clássico é você basicamente falar que quer ir mesmo mais cedo pro vestiário, você só não sabe quanto que você quer, porque é muito delicado uma situação dessas, e acabou fragilizando o bloco defensivo inteiro, ainda mais que o Vidalba, ele é um zagueiro improvisado de lateral esquerdo. Isso já diz muito sobre a confiança do Arthur Jorge em cima do Rojas, que em tese veio para ser o cara, né, o titular da lateral esquerda, já que a diretoria do Cruzeiro acabou vendendo dois laterais esquerdos na mesma janela de transferências, o Kaique para o Como e o Kaan Prates para o Borussia Dortmund, os dois times europeus, Como da Itália e o Borussia Dortmund da Alemanha.
1: Então, assim, eu acho que, pelo menos falando dessa defesa do Cruzeiro, que Fabrício e Bruno, mais uma vez, acho que é importante dar esse destaque, mas eu queria falar com vocês sobre a atuação do Otávio. Não vejo nos gols nenhuma falha por lado do Otávio. Aquele do Fred bateu na trave, então não tem discussão. O primeiro gol também não vejo como falha do Otávio, mas aí a gente pode discutir sobre a falha do sistema defensivo do Cruzeiro, principalmente o primeiro gol, porque o jogador recebe, agora não vai me falar o nome de quem fez o primeiro gol do Galo, mas ele recebe no meio de três defensores do Cruzeiro, vira e chuta a bola e coloca ela no canto do gol, na rede lateral do gol, sem chance pro Otávio, 1-1 pro Galo. Então, assim, o Cruzeiro teve esses lampejos de vacilos e que custaram a eliminação. Infelizmente, essa é a realidade. No mata-mata da Copa do Brasil, num

0: campo do Cruzeiro e que era uma oportunidade pro Atlético atacar. Até porque o Fred, se a gente falou mal agora há pouco do Bernard, a gente tem que falar. Que partida, que senhora partida do Fred, cara que entrou e acabou com o jogo pro lado do Atlético, simplesmente orquestrando, tendo suas próprias chances, né, criando suas próprias chances com chutes perigosos e tal. Cara, que senhora partida do Fred. E foi num passe do Fred que ele conseguiu deixar o Vitor Hugo cara a cara. Tem gente que fala, pô, mas o Otávio fez uma defesa parecida no primeiro tempo e tal. Só que existe uma grande diferença. Naquele lance no primeiro tempo, o Otávio ainda tinha um pouco de momento da corrida dele. Então ele ainda estava acelerado, ele ainda estava sendo projetado pela própria corrida. No passe do Fred, é uma quebra de linha, e é uma quebra de linha muito forte, tanto que o próprio Fabrício Bruno, que estava de olho no outro lado do campo, né, ele não percebeu. E olha que ele não estava envolvido no lance, né? Então ele poderia estar mais focado, mais olhando para a bola. Nem o Fabrício Bruno percebeu. Então não deu tempo dele começar a correr em direção à bola, se proporcionar, ter essa aceleração para chegar e bloquear como ele fez no primeiro tempo. Mas eu concordo, foi uma boa partida do Otávio. É um menino que tem se destacado muito. Agora com a eliminação do Cruzeiro em todas as competições mata-matas, eu não vejo muito motivo para ele sair também, porque ele precisa ganhar rodagem, ele precisa continuar
1: melhorando. E ele já sobreviveu à boca do furacão, né? Assim, sim, que é o termo. Ele já passou o pior momento possível.
0: Já passou do olho do tornado.
1: E não, vacilou, né?
0: Pra você ter noção. Ele foi jogar em La Bombonera.
1: Sim.
0: E foi o melhor jogador da partida em La Bombonera.
1: Sim.
0: Tudo bem, foi empate. Você pode falar, mas ele tomou um gol. Sim, o gol que foi completamente indefensável, aquela bola, pô, coloca 90% dos goleiros do mundo, ninguém chegava, pode ficar sossegado. Então,
1: ainda
0: assim,
1: mais colocar essa estatística pro Brasil, né? Exato. Quais goleiros do Brasil fariam uma defesa?
0: Na idade que ele tem. Então, assim, é um menino que promete muito, que no futuro ele pode render bastante, e que eu vejo que, assim, igual eu tava falando, como não tem mais competição mata-mata, o Cruzeiro não precisa mais se preocupar com isso, eu imagino que pode se dar ao luxo de manter ele. Não sei como é que vai ser em quesito de vestiário, né? Porque o Cássio tá, se não me engano, no mês que vem, a projeção do departamento médico, ele já pode voltar a jogar, alguma coisa assim. Então, assim, não sei como é que vai ser, vai exigir muita engenharia pessoal mesmo, saber como que vai estar a relação dos jogadores. Mais um trabalho para Arthur Jorge, que se mostra um pouco limitado na sua capacidade de resolver problemas. E sobre esses problemas a gente comenta no próximo bloco. Então, você que está aí em casa, por favor, continue aí, vai ali na cozinha, pega uma água. Na verdade, são 4h59 horário de Brasília. Então já tá na hora de pegar um cafezinho. Então passa na cozinha, pega um cafezinho, monta aí seu pão com manteiga. E na volta, você fica com a gente até 5h30. Fique rapidinho, já a gente volta desse intervalo, gente.

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0: Alô, você que se liga com a gente. Não, isso aqui não é uma transmissão do Sport TV, pode ficar tranquilo. Isso daqui é o Na Área, o seu programa de esportes, voltando com tudo para a gente falar a respeito do segundo tempo do jogo entre Cruzeiro e Atlético ontem. Vamos falar também a respeito sobre o Brasileirão Feminino e, é claro, a gente tem o Fala Craque. Quem realmente tem a voz e que quer falar sobre isso, pode falar com a gente. Então mande aí a sua pergunta. A gente já tem algumas perguntas aqui separadas, a gente vai ler elas daqui a pouco. Eu tô aqui com Lara Mendes. Lara, vamos falar rapidinho agora sobre o segundo tempo. Bom, eu vou começar falando que para mim a coisa que assim gabaritou, tipo, o Cruzeiro não vai vencer esse jogo, não foi o cartão vermelho. Para mim foi o fato de que Gerson, Matheus Pereira e Caio Jorge, os três saíram de, tipo, juntos, de mãos dadas, bonitinhos, ao mesmo tempo, e acabaram fragilizando muito o Cruzeiro. Não porque o Cruzeiro precisava de criação, até porque já estava com um jogador a menos. O Cruzeiro não precisava de criação, o Cruzeiro precisava de referência. Guardadas as devidas proporções, tá, gente? O que eu vou falar aqui agora. Mas o Cruzeiro tinha que ter lembrado da história que o Zidane comentou com o Vanderlei Luxemburgo na época que o Luxemburgo estava fazendo o árduo trabalho de treinar o Real Madrid. Que por mais que o Zidane na época tivesse cansado, que ele não conseguisse correr muito, o fato de ter Zidane no campo já preocupava os adversários. Eu não tô chamando, gente, o Matheus Pereira de Zidane, não tô chamando o Caio Jorge de Zidane, não tô chamando de ninguém de Zidane. Eu só tô falando que a lógica é mais ou menos a mesma aqui. Você tem esses três jogadores, referências, os principais nomes do Cruzeiro. O Caio Jorge sendo o cara que realmente precisa definir, como a gente já disse em programas passados, né? O Matheus Pereira como uma espécie de Everton Ribeiro 2, o cara que tá lá fazendo as engrenagens girarem,
1: Achar um
0: tentando
1: passe.
0: isso, achar o passe, montar as jogadas. O Gerson sendo aquele enforçador, aquele cara que vai lá, consegue a roubada de bola, acha o passe do Matheus Pereira, o cara que consegue dar o que tá no berço da jogada, que ajuda a criar a jogada também. Você tirar esses três ao mesmo tempo, é basicamente você falar: não vamos contra-atacar, venha, pode vir, joga aí todos os 10 de linha pra frente, não tem problema, a gente não vai ter contra-ataque. Porque por mais que você tenha jogadores rápidos como o Tietê Arroyo, como o próprio Neyzer Villarreal, você ainda precisa de alguém para fazer os passes até chegar neles. Então, essa substituição para mim foi o que decretou, que foi assim, tipo, o último prego no caixão. O Atlético realmente tinha todo o controle do jogo a partir daquele momento.
1: E a que custo, né? A pergunta é essa, porque vamos dizer, os jogadores, vamos dizer se o Matheus Pereira e o Gerson estavam cansados. Eu diria que nesse momento ali daquele jogo, talvez o Caio Jorge não fosse o mais fundamental a ficar. Considerando talvez uma eventual disputa de pênaltis, ele poderia ser sim, mas dos três eu vejo talvez o Matheus Pereira com essa maior capacidade de criar essas jogadas perigosas, de ligar o Cruzeiro que estava num bloco tão baixo, então essa bola que acabava saindo dos zagueiros. E a verdade é que o Cruzeiro estava muito semelhante ao que o Palmeiras faz: era chutão, era chutão, era chutão. E o Cruzado do Arroyo, né, a gente vê a reação dele ali, foi televisionada, filmada bem de perto quando o Cruzeiro toma o 2-1. Incrédulo, ele sem acreditar que o Cruzeiro tinha tomado 2-1, e eu imagino até com raiva, pela visão dele, ele estava até com raiva, porque ele estava tentando, na medida do possível, mas não estava chegando a bola para ele. Então eu acho que de fato essas mexidas do Arthur Jorge não foram a melhor, e a gente já vem comentando isso há muito tempo, né? O Cruzeiro tendo esses apagões de um tempo para o outro. Ou tem o primeiro tempo muito apagado e o segundo, o Cruzeiro acorda de alguma maneira, ou o contrário, o primeiro tempo muito bom e o segundo, por causa das modificações, por causa dessas mudanças, o time simplesmente para de jogar e fazer o que estava fazendo. Na verdade, o Cruzeiro é um time de transição rápida. Então, se a substituição não favorece para isso, o Cruzeiro no segundo tempo tem que mudar taticamente para outro time. Então, acabou perdendo e, igual você falou, chamando o Galo para cima. E o Galo teve essas oportunidades de chutar fora da grande área e, assim, foram dois acasos, né? Dois chutes de fora, não, um chute de fora da grande área, um ali, um achado ali, né? Sobrou, como a gente já comentou, sobrou a bola ali, quase na marca do pênalti, se não me engano. Mas ainda assim, mesmo que o segundo gol não tivesse entrado, tivesse ido para trás, para fora, o Cruzeiro foi inferior ao Galo desde o momento que fez o gol de pênalti. E era para ser o contrário, como a gente comentou, né? E eu acho que outra coisa que a gente tinha que levantar era, sim, o Caio Jorge está desgastado, sim, o Matheus Pereira está desgastado, mas o próximo jogo do Cruzeiro é em casa, então o Cruzeiro não tem que viajar em casa contra o Atlético Paranaense. Gente, não seria um caso de poupar o Caio Jorge, o Matheus Pereira? Qual que é mais importante, eu diria? Um jogo em casa pelo Brasileirão, que o Cruzeiro não tem mais pretensões. A verdade é essa.
0: Com certeza. Até porque o Cruzeiro tá numa zona de conforto, entre várias aspas. Porque, ao mesmo tempo que não vai chegar nem perto de brigar por título esse ano, o Cruzeiro também não tá pressionado ali atrás. O sexto, se eu não me engano, ainda tá o quê? Uns 2 pontos? 2-3 pontos?
1: Então, o Cruzeiro agora, nesse momento, com 39 pontos. O Fluminense, com 42. Pega a primeira vaga direta para a Libertadores.
0: O sexto tá com quantos pontos?
1: O Cruzeiro está em sexto com 39.
0: Não, é o sétimo, perdão.
1: O sétimo tá com 37, então, que é o Coritiba.
0: Tem uns 2-3 pontos. Ainda tem uma gordurinha aí e tal. Dá para você ficar...
1: Manejando,
0: isso, exatamente. Até porque fez a mesma coisa com o Vasco. E não foi de tudo um resultado ruim, porque a gente já sabe que o Cruzeiro tem um time A e não tem um time B, porque os reservas são bem mais limitados e tal. Então, assim, acho que faltou, igual você falou aí, faltou ali um julgamento melhor. Até porque é uma semifinal de Copa do Brasil.
1: Era literalmente a única oportunidade de salvar... Pelo início da temporada, a temporada do Cruzeiro que está terminando não está ruim. Mas o problema é pelo que foi contratado, pelo investimento, a gente tem que lembrar os investimentos, e até por essa forma do Arthur Jorge mostrar o seu trabalho, mostrar o que está valendo. Porque assim, eu não acredito que o Cruzeiro trouxe o Arthur Jorge e pretende manter ele por mais anos para o Cruzeiro alcançar um sexto lugar no brasileiro. Claro que é uma posição maravilhosa, considerando o trabalho no início do ano do Tite, mas ainda assim o Cruzeiro tem que almejar maiores coisas. E o Cruzeiro, no início do ano, começou como favorito, pelo menos a Copa do Brasil. E ser eliminada dessa forma, acho que foi um balde de água fria para os torcedores que tinham esse planejamento, essa expectativa no time.
0: Sim, cara, e eu vou ser bem sincero. Eu vou ser muito bem sincero mesmo. Agora, eu gosto sempre de fazer essa brincadeira, né? Tipo, quando eu tô comentando, falando as coisas mais sério, eu falo que, tipo, tem um lado pessoal e um lado mais, né, profissional. Mas eu juntando os dois, não existe motivo pra você ficar achando que... se eu tirar... se eles estão cansados agora, se eles estão desgastados agora, eu preciso tirar eles porque a gente tá mal no Campeonato Brasileiro. Não, se for olhar, era pro Cruzeiro estar ainda pior, era pro Cruzeiro estar lá na zona de rebaixamento até agora. Então, assim, dada toda essa ressurgência que o Cruzeiro teve, era a hora de manter eles. No caso do Gerson, eu até consigo entender, porque ele teve um contato bem forte no início do jogo e ele já tinha reclamado algumas vezes, do mesmo jeito que aconteceu com o Jonathan Jesus. Então, assim, o caso dele eu consigo até entender um pouco mais.
1: Uma preocupação maior,
0: sim,
1: né?
0: Sim, poderia
1: evitar
0: ser uma lesão longa. Sim. E aí ele poderia ficar longe dessa mesma Copa do Brasil. Talvez ele perdendo as semifinais, talvez até a final, dependendo de qual que fosse o problema. Agora... uma outra coisa que eu vi pouca gente comentando é que não é só também você tirar as referências do Cruzeiro, é você deixar garantir o Atlético como ele quer jogar, vai ser. Porque esses jogadores, Caio Jorge, Matheus Pereira e Gerson, eles são jogadores que têm uma sinergia muito única, porque o Gerson controla o ritmo, o Matheus Pereira implica o ritmo. E o Caio Jorge, ele consegue, de qualquer jeito, seja um ritmo mais rápido, mais lento, intermediário, ele consegue aplicar e viver tranquilamente, né, nesse esquema. Quando você tira o cara que implica o ritmo, o cara que aplica o ritmo e o cara que consegue navegar entre esses dois, você está basicamente falando, o Atlético pode jogar do melhor jeito para ele.
1: Não
0: que
1: se
0: é
1: preocupe com a sua defesa, pode atacar, fazer as substituições todas ofensivas, não se preocupe com o contra-ataque, ou se preocupe minimamente, né?
0: Até porque, tudo bem, o Cruzeiro tem alguns jogadores bons para correria também, mas não é a mesma correria do Atlético. A correria do Atlético é uma correria que os pontas e os jogadores de centro de campo vão abrindo para tentar cobrir esse espaço aí e também pressionar e evitar que os jogadores mais recuados, volantes e laterais principalmente, precisem ficar indo e voltando toda hora, não se desgastando tanto assim. Então, assim, é complicado, é um cenário que, é igual eu falei... uma noite para se esquecer...
1: Se o Cruzeiro é eliminado, na minha opinião, indo para pênaltis, tomando 1-1 com um vermelho, talvez a situação teria sido menos pior. Mas o 2-1 com aquele gol no final é para sacramentar o torcedor que estava torcendo, que estava lá na Arena MRV, que saiu de casa cedo e que até prestigiou o Cruzeiro no jogo da ida, né? Então, assim, acho que foi um balde de geografia para falar assim, ok, a gente... Ano passado fez uma campanha muito boa, esse ano a gente se recuperou, mas o Cruzeiro ainda não está num nível muito superior, tanto ao Galo quanto a outros times do Brasil. A realidade é essa, igual a gente comentou. O time A do Cruzeiro é um nível, o time B é um nível inferior. E para uma competição como Copa do Brasil e como brasileiro, pode custar caro esse desnível, né, entre os times.
0: Bom, agora vamos parar rapidinho só para fazer o nosso Fala Craque. Vamos dar voz a quem... Amplificar, na verdade, a voz de quem tem mais propriedade para xingar quando precisa, elogiar quando também precisa. Diretamente da grandíssima BH, vem aí Pedro Badin. Ele que, em tese, estaria conosco hoje, né? Acabou não conseguindo voltar a tempo. Ele vem aqui com uma pergunta que eu achei bacana até. O trabalho do Barba Rodrigues está no top pontinho dos melhores treinadores do Brasil atualmente? No Brasil atualmente, perdão? Ele querendo saber aonde que ele se encaixa, né? Ser no top 3, top 5, top 1. Eu ainda acho que assim... O torcedor palmeirense vai me odiar, mas eu ainda acho que o Abel é o top 1, é o principal treinador do Brasil atualmente.
1: Com seus problemas e suas falhas?
0: Com certeza. E a gente não tira mérito, a gente não fica apagando também, porque ele acaba cometendo uma besteira de vez em quando, do mesmo jeito que a gente não vai ficar... ele é bom, ele pode errar quantas vezes quiser. Não. A gente vai entender. Não sei de você, Lara, mas o meu top 3 fica ainda com outros caras na frente dele. Fica principalmente com o Leonardo Jardim no Atlético, no Flamengo. Até porque é uma dinâmica completamente diferente. Não é um time que é 100% para transição, como era o Cruzeiro ano passado. Então, ele ter conseguido se adaptar rápido, inclusive, mostra como que o técnico é bom. Claro que as peças ajudam, mas o técnico tem que ser bom também para se adaptar. E aí, eu não sei, talvez eu ainda esteja um pouco alucinado com o ano passado, mas eu ainda coloco o trabalho do Guanães no Mirassol como um bom exemplo no meu top 3 de trabalho de técnico, porque, cara, você manter o Mirassol muito competitivo nas competições que estava, né? No caso, ainda está na Libertadores, ainda estava, perdão, né? Foi eliminado pela LDU. Então você ainda estava na Libertadores, jogando bem, jogando bem. É, agora você olha para a tabela, você fica, pô, 16º, Jean, você vai realmente colocar esse cara aí no top 3 treinadores do Brasil? Cara, ele que não tinha nenhuma demorada, nenhuma competição simultânea no ano passado, levou esse time para quarto. Agora já não tem mais nenhuma competição simultânea também. Agora eu vejo o Mirassol tranquilamente numa briga para a Sul-Americana. É uma questão de como que o time vai se portar, né? Porque isso, esse início...
1: O mental, né?
0: É, tem um... As eliminações pesam bastante, mas se um cara que já fez isso uma vez, por que ele não pode fazer de novo? Com basicamente o mesmo time, se for olhar.
1: Eu acho que é difícil definir esse trabalho do técnico, mas sem dúvidas, eu dou muito valor a esses técnicos que estão há tanto tempo em cargo, né? Ainda mais no Brasil, que a gente sabe que é uma situação atípica. O caso do Abel Ferreira, o caso do técnico do Mirassol, que já está lá há um bom tempo. Assim, eu acho que o Barba, hoje em dia, talvez está ali junto com o Galo na classificação. Top 6, 7 treinadores, porque como que você vai desconsiderar o trabalho de um técnico que levou o Coritiba da Série B para o 7º colocado? E do Atlético Paranaense, que o Cap também estava na Série B ano passado e agora está em 3º. Então, assim, eu acho que o Barba está saindo bem por onde ele pegou o Galo e pelo elenco limitado do Galo, mas tem muitos técnicos surpresa essa temporada. Talvez na temporada passada, se ele fizesse esse... o Galo tivesse esse desempenho, ele estaria mais entre os técnicos destaques. Mas nessa temporada, pela surpresa que nós estamos tendo, eu acho que o Barba se mantém ali acima do top 10, eu diria. Entre o top 6, 7, sim, técnicos que vem tendo um bom trabalho.
0: Sim, ele tem tido uma boa temporada. Até porque, se você for parar para olhar, até mesmo na competência de... para além de classificação, né? Porque às vezes a gente fica muito focado em, o time tá em tal posição, tal posição. Às vezes você não pode ficar olhando só pra isso também, porque conta uma história ruim. Uhum. Porque o Fluminense tá em 4º lugar e o Zubizarreta foi demitido há pouco tempo atrás. Então, assim, não tem como a gente só ficar olhando pra tabela. Então, eu concordo, tá mais ou menos por ali. No top 10 eu vejo tranquilamente. O top 5 é discutível, mas... Mais que isso não dá. Mais que isso não dá. Um top 7, top 5 eu consigo ver, eu consigo dar uma boa discussão. Mais que isso, meu caro Pedro Badin, não vai estar dando certo. Você que a gente deseja melhoras aí na sua recuperação depois que
1: a garganta foi muito utilizada ontem.
0: Exato, a gente ficou sabendo que gritou bastante, comemorou bastante lá na Arena MRV. E esperamos que você volte para o Viçosa, você está fazendo falta aqui no nosso programa na área. E bom, falamos agora sobre o esporte masculino, vamos falar sobre o futebol feminino também, vamos dar espaço para elas, porque o Campeonato Brasileiro Feminino já chegou nas suas quartas de final, e eu vou falar para vocês, tá perdendo quem não está assistindo os jogos, porque tá tendo qualidade, estão tendo jogos muito bons de se acompanhar. A gente tem, é óbvio, as grandes potências do estado de São Paulo, mas a gente também tem times muito fortes, muito importantes também para o futebol feminino de fora que estão fazendo história.

0: Bom, para você que não está aclimatado com o futebol feminino, eu vou passar uma visãozinha rapidinho, basicamente a primeira divisão do Campeonato Brasileiro. Do Campeonato Brasileiro tem 18 times, em 17 rodadas, os times de primeiro a oitavo se classificam para o mata-mata que vai coroar as campeãs da primeira divisão do Campeonato Brasileiro. Nessa edição nós temos um sorteio das quartas de final, um sorteio entre aspas, né? Porque é no chaveamento que a gente conhece como chaveamento americano, onde o primeiro pega o oitavo, o segundo pega o sétimo, o terceiro pega o sexto e o quarto pega o quinto, com mando de campo sempre para os quatro primeiros. Então a gente tem os seguintes confrontos: o Grêmio já enfrentou o São Paulo no jogo de ida com resultado de 0-0. O Flamengo venceu a Ferroviária no jogo de ida por 1 a 0. O Cruzeiro, que conseguiu segurar bastante o Corinthians, acabou tomando um gol nos últimos minutos da partida e perdeu por 1 a 0. E o Bahia conseguiu segurar um excelente resultado contra o Palmeiras, 1 a 1, um jogo muito importante que para a volta vai fazer toda a diferença para perdão, para as Guerreiras de Aço. Lara, vamos falar rapidinho aqui a respeito desses jogos, começando com o jogo mais recente, né? Os jogos mais recentes. O Bahia conseguiu em um jogo muito bom, onde não foi falta de oportunidade. O Palmeiras teve muitas, mas muitas chances de vencer esse jogo. Mas a defesa do Bahia conseguiu um trabalho fenomenal, segurou, mas segurou muito bem. Crédito também para a goleira do Bahia, que conseguiu parar bastante as ofensivas do Palmeiras, e também para Tainá Maranhão, um destaque negativo, né, que acabou perdendo dois gols que fizeram toda a diferença.
1: É, e esses lances que a Tainara perdeu até viralizaram na internet, né? Estouraram aí, não sei se foi no Twitter ou no TikTok, eu vi muitas pessoas comentando sobre. E assim, com muitos comentários negativos, a gente sabe como é a situação do futebol feminino, mas eu quero destacar o lado positivo do Bahia, porque o Bahia vem fazendo uma campanha histórica no Brasileirão Feminino. No ano passado, ele foi o primeiro time nordestino a se classificar pro mata-mata na Série A1 e agora empatou em casa contra o Palmeiras. A gente sabe que o Palmeiras é um dos times que provavelmente mais investem no futebol feminino aqui no Brasil. Então é sim um resultado considerável. E até o próprio técnico do Bahia comentou que o Arthur, que o técnico da seleção feminina, o Arthur. Arthur? É Arthur, esqueci o sobrenome dele.
0: Vou fazer o trabalho investigativo aqui.
1: Isso. É que as jogadoras do Bahia têm que estar sendo olhadas de perto pela campanha que elas estão fazendo, né? Porque ano que vem a gente tem a Copa. Então, assim, o Bahia é uma SAF, sem dúvidas, assim, dos times de maior relevância do futebol feminino, quando você vê nessas quartas de final, é o time de menor expressão.
0: Arthur Elias.
1: Arthur Elias, isso mesmo. O Arthur Elias estava de olho nas meninas do Bahia, que vem desempenhando muito bem esse ano e vem sendo uma grata surpresa. Agora vão jogar em casa amanhã, né, na sexta-feira, daqui 2 dias, contra o Palmeiras, e vai ser um jogo muito complicado.
0: Sim, vai ser um jogo bastante complicado, até porque uma particularidade do futebol feminino, que geralmente a gente tem, né, o eixo Rio-São Paulo no futebol masculino, né? No futebol feminino, tira o Rio, é só São Paulo, porque os principais times são Palmeiras, são Corinthians, o próprio São Paulo, como a gente comentou, a Ferroviária, que é um time muito forte e campeão de múltiplas Libertadores femininas. Então, assim, é um polo muito forte e que é muito bom a gente ver times que não são de São Paulo aparecendo. Muito por conta de que alguns times estão devendo bastante nessa temporada, né? O próprio Corinthians, que é o atual campeão, ganhou na última edição do
1: em
0: próprio
1: cima do
0: Cruzeiro,
1: Cruzeiro.
0: ganhou do próprio Cruzeiro, né? Acabou começando muito mal a temporada, tanto que atualmente a nova treinadora, né, a Emily Lima, ela assumiu depois de um início horroroso, que o Corinthians ficou muito próximo, brigando ele cair. Depois que assumiu, simplesmente 16 vitórias, 2 empates e 7 derrotas. Ela virou completamente a chavinha e acabou dando uma pequena estabilizada no que é muito ruim de se ver, né? Um time que investe tanto, acaba perdendo um pouco, saindo um pouco dos trilhos. Mas ainda é um Corinthians muito forte, não se assuste. Não fica achando que é só porque começou mal e acabou empatando um jogo aqui e ali, que já não é, tipo, a gente não precisa mais ligar. Por mais que ainda não seja, que já não seja o mesmo Corinthians feminino que a gente estava acostumado, ainda tem jogadoras muito boas que são referência, não só para o Corinthians, algumas até para o futebol feminino como seleção, né? A gente ainda tem a Gabi Zanotti, ainda tem a Johnson, né, no ataque do Corinthians, que acabou fazendo chover no ano passado, na final contra o Cruzeiro, porque embora não tenha tido tantos gols assim na final, a presença dela bagunçava muito, mas muito a defesa. Eu lembro da Bia Haas comentando um dia que tava quase tava a ponto de pedir para entrar mais uma zagueira. Enfim, tudo isso a gente vai acompanhando nos próximos dias. Rapidinho também a gente fala sobre o Cruzeiro e o Corinthians. Como eu falei, o gol saiu aos 95 minutos de partida. 1-0, o jogo foi lá em Minas Gerais, aqui em Minas Gerais, perdão, foi lá na Independência, e o jogo de volta ainda tem uma mística, porque o Corinthians feminino ainda precisa saber do calendário do Corinthians masculino para conseguir mandar suas partidas na Neoquímica Arena. Então, por enquanto, não sabemos com exatidão, imagina que vai ser sim a Neoquímica Arena, mas ainda precisa de uma confirmação. Você acha que ainda dá para o Cruzeiro dar uma ressurgida e conseguir exorcizar os placares do ano passado na final da Copa, na final do Campeonato Brasileiro, Lara?
1: Então, uma final ali muito disputada, que o Cruzeiro teve chance, mas naquele momento o Corinthians foi superior. E nesse momento, nesse ano, eu vejo que é um jogo muito parelho, mas decidir, igual você falou, vai depender muito se o Corinthians feminino vai conseguir mandar o jogo na arena do Corinthians, né? Na Neoquímica Arena, porque a torcida do Corinthians, ela apoia. Então, assim, eu acho que vai depender se o Cruzeiro vai ter que enfrentar só o time e a torcida. Mas, sem dúvida, vai ser um jogo muito complicado.
0: Bom, gente, tudo que é bom dura pouco e infelizmente na área de hoje vai chegando ao fim. Eu gostaria de agradecer você, Lara, por estar aqui comigo num grandíssimo programa. Obrigado também você que está nos acompanhando.
1: Agradeço a todo mundo que ouviu aí o programa. Gente, quem quiser assistir jogo de qualidade, sexta-feira, Loud versus G2, valendo a vida. Evento aqui em São Paulo, lá onde irá jogar em São Paulo, valendo a vida no VCT Américas Playoffs. Aqui é Loud.
0: Não escutávamos uma notícia desse ramo desde Guilherme Soares aqui na área. Um grande abraço para ele. E aproveitando que eu falei de grande abraço, um grande abraço aqui pro seu Emilson, audiência qualificada aí acompanhando fora de Viçosa. Um grande abraço aí por estar acompanhando já tem bastante tempo. Obrigado principalmente para você aqui de Viçosa, para você aqui da região, seja de Ervália, seja de Paulo Cândido. Um obrigado para você que está nos acompanhando. Infelizmente, o Na Área de hoje vai ficando por aqui, mas nós agradecemos muito a presença de vocês e a participação também no nosso Fala Crack. A gente teve outros Fala Crack aqui, só que a gente não vai conseguir ler todos. A gente vai acabar passando para a edição de sexta-feira, por isso não perca a edição de sexta-feira com mais Fala Crack que o normal e também com informação de qualidade. Não se esqueça também de seguir a gente no nosso Instagram, @programa.naarea, e também acompanhe nosso blog com textos sobre o esporte nacional, estadual, regional e até mesmo, às vezes, a gente fala uma ou outra vez do esporte internacional. 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
7: Boa noite, está começando

0: Rádio Jornal Universitária Notícias. Eu sou Kaique Mairon e a partir de agora você fica bem informado sobre o que acontece em Viçosa e região. Agora são 18 horas e 1 minuto. Vamos aos destaques da edição desta quarta-feira, dia 2 de setembro. Acidente de moto no bairro São Sebastião. Apresentações da mostra universitária. Cancelamento da audiência pública.
1: Viçosa.
0: Aconteceu na manhã desta quarta-feira, dia 2, um acidente de moto no bairro São Sebastião, em Viçosa. Confira as informações com a repórter Caroline Paiva.
2: Adolescente de 16 anos morreu nesta quarta-feira, dia 2, após sofrer um grave acidente de motocicleta em Viçosa. O acidente aconteceu na Avenida das Arábias, no bairro São Sebastião. Segundo informações preliminares, o adolescente conduziu uma motocicleta de forma irregular quando perdeu o controle do veículo e atingiu um poste. O SAMU foi acionado por volta das 8 da manhã. Quando a equipe de socorristas chegou ao local, o jovem estava inconsciente, com dificuldades para respirar e um sangramento bucal. Ele foi socorrido e encaminhado ao Hospital São Sebastião. Mesmo após o atendimento médico, o adolescente não resistiu aos ferimentos e faleceu por volta das 10 da manhã. As circunstâncias do acidente ainda estão sendo apuradas.
0: Obrigado, Caroline.
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0: A UFV realiza nesta quinta, dia 3, e sexta-feira, dia 4, mais uma edição da Mostra Universitária. O evento reúne duas apresentações no campus de Viçosa. Seguem as informações.
2: A Universidade Federal de Viçosa realiza nesta quinta e sexta-feira, dias 3 e 4 de setembro, a nona edição da Mostra Universitária. Durante os dois dias, as atividades acontecem das 9 da manhã às 5 da tarde, em diferentes espaços do campus. Os estudantes terão a oportunidade de conhecer os cursos de graduação, departamentos e laboratórios, além de receber informações sobre as oportunidades acadêmicas da universidade. A programação também conta com atividades culturais. Na quinta-feira, o Giroto Trio se apresenta em frente ao Centro de Vivências entre meio-dia e 1h30 da tarde. Já na sexta, no mesmo local e horário, o show será de Johnny Alves e banda. Para mais informações, fique ligado no Instagram da UFV e no Instagram Mostra Universitária 2026. Caroline Paiva para Universitária Notícias.
0: Obrigado, Caroline. Agora são 18 horas e 4 minutos. Vamos à previsão do tempo.
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0: Segundo as previsões do tempo da Zona da Mata, em Minas Gerais, a semana em Viçosa, no geral, terá muitas nuvens, com possibilidade de chuva isolada e ventos fracos. Durante as manhãs e tardes, as temperaturas tendem a estar acima da normalidade. Nesta noite de segunda-feira, conforme o Instituto Nacional de Meteorologia, INMET, teremos ventos fracos e muitas nuvens com possibilidades de chuva e de chuvas isoladas. As temperaturas tendem a cair e podem variar entre a mínima de 13 graus e a máxima de 24 graus. Em Cajuri, a previsão segue a média da semana, também com muitas nuvens e possibilidades de chuvas isoladas, mas com ventos moderados. Os termômetros podem registrar a mínima de 13 e máxima de 22 graus. Já em Araponga, a noite também será semelhante, com ventos moderados, mas com uma temperatura abaixo da normalidade. A mínima prevista é de 10 graus e a máxima pode chegar a 22 graus.
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0: Foi cancelada a audiência pública que seria realizada nesta quinta-feira em Viçosa. O encontro discutiria questões relacionadas à infraestrutura do novo Silvestre.
2: Cancelada a audiência pública que seria realizada nesta quinta-feira, dia 3, para discutir questões relacionadas à infraestrutura do bairro Novo Silvestre, em Viçosa. O encontro estava previsto para acontecer às 7 horas da noite na Escola Municipal Dr. Arthur Bernardes, no bairro Novo Silvestre. A audiência havia sido solicitada pelo vereador Dr. Omar e teria como objetivo debater os desafios de infraestrutura da região e do trevo do Novo Silvestre. Segundo o comunicado divulgado, a audiência foi cancelada e até o momento não há previsão de uma nova data para a realização desse encontro. Caroline Paiva, para Universitária Notícias.
0: Obrigado, Caroline. Agora são 18 horas e 6 minutos. Universitária Notícias está chegando ao fim. O programa contou com trabalhos técnicos e minha apresentação, Kaique Myron. Reportagens de Caroline Paiva e supervisão de Jonathan Fagundes. Uma boa noite para você e sua família. Continue sintonizado com a gente na 100,7 FM, porque música e informação de qualidade é aqui na Rádio Universitária.
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4: Seja muito bem-vindo a mais um Momento Contábil. É um prazer ter a sua companhia para conversarmos sobre o que há de mais atual no mundo das finanças e dos impostos. Hoje o nosso assunto parece ter um nome complicado, mas eu garanto que ele vai fazer parte do seu dia a dia, tanto quanto o seu CPF. Vamos falar sobre o C-Class TRIB, o Código de Classificação de Tributação. Se você é empresário, gestor ou trabalha com vendas, já deve ter percebido que a reforma tributária não mudou apenas o nome dos tributos para CBS e IBS. Ela mudou a forma como a gente conversa com o fisco. Imagine que você tem uma loja e vende centenas de itens. Como é que o governo sabe exatamente quanto cobrar de impostos sobre uma garrafa de água mineral e quanto cobrar sobre um refrigerante? A resposta está na classificação tributária. E é aqui que o C-Class TRIB entra em cena como um grande protagonista dessa nova era contábil. Para a gente começar do jeito certo, vamos definir. O C-Class TRIB é como se fosse o RG tributário de cada mercadoria ou serviço. Antigamente, a gente se baseava muito no NCM, Nomenclatura Comum do Mercosul, para definir o imposto. O problema é que o NCM descreve o que o produto é, por exemplo, se ele é uma camisa de algodão. Mas nem sempre ele dizia, com clareza, como aquele produto deveria ser tributado no novo sistema de IVA dual. O C-Class TRIB veio para resolver isso. Ele é uma tabela unificada que vincula o produto diretamente à sua alíquota de CBS, que é o tributo federal, e IBS, que é o tributo estadual e municipal. Sem ele, o sistema de split payment, que é aquela divisão automática do imposto no momento do pagamento que já contamos aqui no programa, simplesmente não funciona. Se o código estiver errado, o cálculo sai errado. E o problema sobra para quem? Para o empresário e para o contador. A grande diferença que você precisa entender é que a classificação do produto é uma coisa e a classificação tributária é outra. Vamos a um exemplo prático para facilitar. Imagine dois produtos eletrônicos, um tablet e um leitor de livros digitais. Fisicamente, eles são parecidos, mas tributariamente, o leitor de livros pode ter uma imunidade ou alíquota zero, por ser considerado livro, enquanto o tablet paga uma alíquota cheia efetiva. Outro exemplo clássico da reforma é o imposto seletivo, o famoso imposto do pecado. Se você vende água mineral, o C-Class TRIB vai indicar uma tributação padrão ou reduzida. Mas se você vende uma bebida açucarada, o código será diferente para sinalizar que ali deve incidir o imposto seletivo. Percebe a responsabilidade? Se você cadastrar o refrigerante com código de água, você está sonegando imposto sem saber. Se cadastrar a água com o código do refrigerante, está jogando dinheiro fora, pagando mais impostos. Onde é que esse código aparece? Em todo lugar. Ele deve estar configurado no sistema de gestão, o ERP, e vai sair impresso em cada nota fiscal eletrônica que sua empresa emitir. É através desse código que os bancos e as operadoras de cartão de crédito sabem quanto devem reter de imposto no ato da venda. Os erros mais comuns que temos visto nos escritórios de contabilidade são: uso de códigos genéricos, tentar classificar tudo em um código outros para ganhar tempo. Isso é um convite para fiscalização eletrônica imediata. Outro erro é a confusão entre mercadorias e serviços. Na reforma, a linha entre produtos e serviços fica muito tênue, mas o CCLASTRIB exige uma precisão. O terceiro erro mais comum é a falta de atualização. As tabelas do governo mudam. Usar um código que foi extinto ou alterado trava a emissão da sua nota fiscal. E atenção! O erro na classificação pode gerar multas que variam de 1% a 5% do valor da operação, além da perda de créditos tributários que sua empresa poderia recuperar. Amigo empresário, a mensagem de hoje é clara. A contabilidade moderna não aceita mais o famoso eu acho. O CCLASTRIB exige que você comece profundamente uma mudança no ato de vender. Não deixe para revisar seu cadastro de produtos apenas na hora de fechar o mês. Isso deve ser um processo contínuo. Minha recomendação para você hoje é: reúna sua equipe de compras e de vendas, sente com seu contador e faça um pente fino no seu cadastro. Verifique se cada item está com o CCLASTRIB correto. Lembre-se que a rastreabilidade é total. O fisco sabe o que você comprou e vai cruzar com o que você está vendendo. Está em conformidade, não é apenas evitar multas. É garantir que sua empresa tenha saúde financeira para crescer com segurança nesse novo cenário de reforma tributária. Informação correta é o melhor investimento que você pode fazer pelo seu negócio. Use a contabilidade a seu favor e transforme esses códigos em estratégia de crescimento. Muito obrigado pela sua audiência, um grande abraço e até o próximo Momento Contábil.
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2: Seis e quarenta.
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1: Tempo é decisivo para salvar vidas e reduzir sequelas. Com a nova lei, medicamentos trombolíticos serão ampliados na rede de urgência e emergência do SUS, incluindo as unidades de pronto atendimento, as UPAs. Segundo a médica e professora de emergências do Hospital de Clínicas da USP, Ludmila Abraão Ajar, a medida será fundamental para salvar vidas.
2: Quando nós levamos o trombolítico, que é essa medicação tão poderosa, para a população que precisa, nós estamos salvando vidas e estamos devolvendo os pais e as mães de famílias para suas casas, com uma menor ocorrência de incapacidade, de sequelas e de problemas que vão tornar toda essa família inviável para uma vida social.
1: O tratamento pode ser indicado em casos de infarto e AVC isquêmico, sempre depois da avaliação de equipe de saúde e de acordo com os protocolos médicos. No caso do infarto, o medicamento pode ser utilizado principalmente quando um procedimento mais complexo, como a angioplastia, não está disponível no tempo recomendado. A nova lei prevê medidas para melhorar a disponibilidade dos medicamentos na rede pública. O ministro da Saúde, Alexandre Padilha, destaca que hoje a aquisição dos trombolíticos é feita pelos gestores locais e que a partir da nova legislação, o Ministério da Saúde vai definir estratégias para aprimorar essa oferta e qualificar o atendimento.
3: Vamos levar para pactuação com os estados e municípios e a lei passa a dar uma obrigação muito maior, a capacidade maior de todo cidadão, da gente enquanto ministério, do gestor estadual, municipal, cobrar a implementação do que está acontecendo. E com isso a ideia é reduzir o tempo de tratamento e, ao reduzir o tempo de tratamento, a gente garantir salvar vidas em relação a isso.
1: A lei entra em vigor 180 dias após a publicação e a implementação será acompanhada por um comitê criado pelo Ministério da Saúde. Em 2025, o SUS contabilizou 292 mil atendimentos por AVC, sendo 218 mil por AVC isquêmico. Reportagem Pablo Mundim.
4: A campanha nacional de multivacinação chegou ao fim nesta terça-feira, com mais de 8 milhões de doses aplicadas em todo o país.
5: Mas fique atento, se você tem criança ou adolescente com menos de 15 anos em casa, vale dar uma olhada na caderneta e conferir se falta alguma vacina.
4: Isso porque mesmo com o fim da campanha, a vacinação continua normalmente pelo SUS.
5: É só procurar um posto de saúde e levar a caderneta para atualizar o documento.
4: Reforçando a rotina de vacinação, mesmo que seja com uma frequência menor, deve ser mantida na adolescência.
5: Inclusive a vacina contra o HPV. E jovens e adolescentes de 15 a 19 anos que não foram imunizados na idade correta têm até 31 de dezembro para receber a dose pelo SUS.
6: A servidora pública Aline Figueiredo sempre levou a sério todas as vacinas que protegem o filho João Vitor, de 11 anos, contra doenças que podem ser evitadas. Com a caderneta completa, o João Vitor já tomou até mesmo a vacina contra o HPV. Para ela, os cuidados com a saúde vão além da porta de casa.
7: Além de desenvolver a doença, de transmitir, né? Essa, para mim, foi a grande preocupação. Se tem uma doença que está tendo controle por vacinação, por que não proporcionar isso ao meu filho? Se eu já tomei também, eu sou imunizada. Nossa, eu saí uma vacina, eu tô lá. Só acho que eu sou a primeira da fila para tomar.
6: Os adolescentes tem um esquema vacinal importante a ser seguido para construir uma vida adulta saudável. A pediatra Natália Bastos alerta que a caderneta de vacinação continua merecendo a atenção dos pais de adolescentes.
8: As pessoas esquecem muito da vacinação dos adolescentes e acaba que eles ficam sem proteção. Muitas vezes a questão do levar de ano em ano já passa, os pais passam a levar os filhos na emergência e aí acaba que o médico da emergência não olha o cartão de vacina, e aí como tem no SUS o programa de mandar mensagem para os pais, isso ajuda muito a lembrar eles que eles têm essa vacina esquecida.
6: Além da vacina contra o HPV, os adolescentes devem ser imunizados contra outras doenças, como lembra a diretora substituta do Departamento do Programa Nacional de Imunizações do Ministério da Saúde, Ana Catarina de Melo Araújo.
9: E aí atualizar para as vacinas da faixa etária da adolescência. adolescente, que seria HPV, dengue, meningite, a meningo ACWY. Ter a caderneta de vacinação em mãos, procurar a unidade básica de saúde mais próxima da residência, verificar essa caderneta de vacinação junto a um profissional de saúde da unidade básica para verificar a situação vacinal.
6: A campanha de vacinação contra o HPV para jovens de 15 a 19 anos foi prorrogada até 31 de dezembro. Com isso, quem ainda não foi vacinado contra o vírus na idade recomendada, entre 9 e 14 anos, deve procurar uma unidade de saúde para receber gratuitamente uma dose do imunizante. Reportagem Graziele Bezerra.
4: Representantes do governo federal, de governos estaduais e prefeituras estiveram reunidos na última semana para discutir ações de prevenção e resposta aos impactos do El Niño.
5: A previsão é de que esse fenômeno climático, que deve se acentuar a partir deste mês, provoque chuvas mais intensas no sul e ondas de calor e secas mais rigorosas nas demais regiões.
4: Foram feitas rodadas de reunião com gestores de todas as regiões. Hoje foi a última com representantes do Sudeste.
10: Para lidar com os efeitos do chamado Super El Niño, que deve atingir o país com mais intensidade entre este mês de setembro e novembro, estão sendo adotadas medidas nas diferentes regiões do país. No Sudeste, a previsão é de ondas de calor e atraso nas chuvas. No campo, os maiores impactos serão sentidos na produção de cana-de-açúcar e de frutas cítricas, além das pastagens. A preocupação também com o abastecimento de água, sobretudo na região metropolitana de São Paulo, de acordo com a ministra da Casa Civil, Miriam Belchior.
11: Estamos fazendo esse monitoramento junto, evidentemente, com os órgãos estaduais do Rio de Minas e de São Paulo, para garantir aí o abastecimento nas regiões metropolitanas de São Paulo, Rio e Campinas, né? É muito importante que os governos estaduais façam a gestão de seus reservatórios para que, em caso de cenário de escassez, se estabeleça uma priorização de usos da água disponível.
10: No norte e nordeste, a previsão é que o fenômeno climático cause calor e seca prolongada nas regiões. Nesse momento, é importante que as pessoas não iniciem queimadas, ainda que controladas. É o que explicou o ministro do Meio Ambiente e Mudança do Clima, João Paulo Capobianco.
12: Evitar incêndios depende necessariamente de uma ação preventiva por parte da sociedade. Ou seja, nós não podemos, a partir deste agora, utilizar o fogo para aquelas questões que culturalmente ainda se usam no Brasil. O fogo para limpar um terreno qualquer, renovar uma pastagem, colocar fogo no lixo, fazer fogueiras de lazer, inclusive.
10: Para o centro-oeste, a previsão é de atraso nas chuvas e temperaturas acima da média. Por isso, está sendo monitorada a possibilidade de escassez hídrica, principalmente no norte de Mato Grosso e de Goiás. E na região sul, a preocupação é com excesso de chuvas e tempestades. Para fazer frente a esse cenário, estão previstas ações de prevenção a desastres, segurança hídrica, geração e transmissão de energia elétrica. Reportagem Márcia Fernandes.
4: O Sistema Único de Saúde reforça a preparação em todo o país para antecipar os riscos e proteger a população dos impactos do El Niño.
5: Com o apoio do Ministério da Saúde, gestores estaduais trabalham na elaboração de planos de enfrentamento adaptados às diferentes realidades e vulnerabilidades dos territórios.
4: E o Ministério faz um alerta para o cuidado com o aumento de transmissão de arboviroses, como dengue e chikungunya.
5: Sobre o assunto, eu e Mariana Jungmann conversamos com Marília Santini de Oliveira, secretária adjunta de Vigilância em Saúde e Ambiente. Vamos ouvir.
13: Secretária Marília Santini, seja muito bem-vinda à Voz do Brasil. O Ministério da Saúde encaminhou, né, um alerta aos estados e municípios sobre a possibilidade de aumento na transmissão de arboviroses, como dengue, chikungunya, em razão aí do fenômeno El Niño. Quais são as previsões e as recomendações que estão contidas nesse alerta?
14: Boa tarde, obrigada aí pelo espaço para a gente discutir esse assunto tão importante. Então,
15: como acho que a maioria das pessoas já sabe, mas acho também que não custa a gente reforçar, que o El Niño é um fenômeno climático natural. O que está acontecendo atualmente, né, nos últimos 10, 15 anos? Ele está sendo mais frequente e mais intenso. Então acontece um aquecimento das águas superficiais do Oceano Pacífico, isso interfere no clima do mundo inteiro. No Brasil, que é um país bem grande, né, ele acentua tudo o que aconteceria. Então na estação quente fica muito mais quente, na estação chuvosa tem muito mais chuva, causando enchentes, deslizamentos, e no local que tem seca, fica muito mais seco, causando dificuldade de acesso, prejuízo na produção de alimentos. Uma consequência que às vezes a gente não vê tanto, porque é tudo pequenininho, né, mosquito, vírus, é que vetores, principalmente mosquitos, têm o seu ciclo de vida alterado pelo calor. Por exemplo, o Aedes aegypti, que é um mosquito que transmite a dengue, a zika, a chikungunya, ele nasce mais rápido do ovo para virar adulto, que é o que pica e transmite, é um ciclo mais rápido, então você acaba tendo mais mosquitos. E também, tanto na seca quanto na enchente, a gente tem mais criadouros desses mosquitos. Porque na seca você acaba guardando água, às vezes de forma inadequada pela falta de água, né? Então vai ter balde, outros recipientes com água. E na enchente, quando a chuva passa, ficam aquelas poças de água que também são criadouros desse mosquito. Então é clássico que em anos de El Niño a gente tenha aumento do número de casos de dengue. Isso que está na recomendação, mandando um alerta para todos os estados e municípios, dizendo que existe a possibilidade de ter esse El Niño mais forte esse ano. E existe, com isso acontecendo, existe a possibilidade de ter mais casos de dengue. Então, é um alerta que recomenda as mesmas medidas para dengue, que a gente recomenda sempre, só que com mais atenção e com mais frequência.
5: Essas medidas recomendadas, né, sobre a dengue, falam da colaboração da população, que é fundamental nesse caso, né? O Ministério também está empenhado nessa mobilização da população?
15: Sim, é fundamental, como você disse, porque tem esses criadouros do mosquito podem ser muito pequenos e muito perto da casa das pessoas e mesmo dentro delas, né? Então aquelas coisas que todo mundo já sabe, que a gente faz campanha todo ano, não deixe pratinho de vaso cheio de água. É a mesma, né? Seria o mesmo criador, né? Olha o seu quintal, veja se não há pneus, baldes, outras coisas que acumulam água. Olha atrás das geladeiras, os depósitos. Então são as mesmas recomendações que não acontecem sem o envolvimento da população.
16: Agora, o Ministério da Saúde, ele está fazendo aí alguma preparação também, secretária do SUS, para aumento de casos aí de dengue, chikungunya, outras doenças também que possam ser transmitidas pelo Aedes aegypti?
15: Sim, a gente está fazendo também outras medidas para controle desse vetor, né? Que não dependem da população, dependem dos gestores. Então tem a parte da população, tem a parte do prefeito, do governador, aqui do governo federal. Então, por exemplo, aqueles larvicidas ou adulticidas que matam os mosquitos adultos ou em evolução, a gente comprou e tem disponível uma quantidade maior, testes para fazer exames laboratoriais de dengue, zika, chikungunya, a gente também regularizou nossos estoques num nível maior. Nessa parte que você pergunta especificamente, né, pro atendimento e pro diagnóstico, a gente tem vários documentos que dizem como fazer isso, que serve para equipe de saúde, serve para a população, quando procurar o médico, a gente está divulgando bem mais esses documentos, fazendo vários webinários com diferentes trabalhadores da saúde e não só dos trabalhadores do SUS, mas também da saúde suplementar, porque esses pacientes podem procurar qualquer serviço, né? Quem tem plano de saúde ou quem vai particular mesmo. Então, tem todo um trabalho voltado principalmente para educação dos profissionais de saúde e para ter a oferta dos insumos que esses profissionais vão precisar. Sais de hidratação oral, teste diagnóstico.
5: Muito bem, nós conversamos com Marília Santini, secretária adjunta da Secretaria de Vigilância em Saúde e Ambiente do Ministério da Saúde. Muito obrigado, secretária, por sua entrevista aqui à Voz do Brasil.
15: Eu que agradeço.
4: Anvisa. meses, a Agência Nacional de Vigilância Sanitária suspendeu a fabricação de produtos de limpeza na unidade da Unilever, em Vinhedo, no interior de São Paulo.
5: A ação é preventiva e foi adotada após inspeção que identificou falhas de controle e monitoramento da água utilizada no processo.
4: A avaliação das evidências disponíveis até o momento não indicou contaminação sobre os lotes produzidos na fábrica.
5: Por esse motivo, não foi determinada a suspensão da comercialização, da distribuição ou do uso dos produtos já fabricados e disponíveis no mercado, nem o seu recolhimento.
4: A vistoria faz parte de outras ações integradas de fiscalização sanitária de empresas fabricantes de saneantes, uma categoria que inclui produtos destinados à limpeza, desinfecção e conservação de ambientes.
5: A Anvisa determinou ainda que 12 produtos sem registro não podem ser fabricados nem vendidos no Brasil.
4: Entre eles estão alvejantes, tiramanchas e soluções à base de percarbonato de sódio.
5: De acordo com a agência, esses produtos representam riscos à saúde e à segurança da população.
4: Saiba como evitar a escolha de itens assim na prateleira do supermercado.
17: Na hora de fazer compras, preço e marca costumam pesar na escolha, mas será que o consumidor também olha o rótulo? A servidora pública Cláudia Siqueira nem sempre faz isso.
18: Olha, eu vou confessar que eu não costumo olhar.
17: Já a aposentada Renata Melo é um pouquinho mais cuidadosa.
19: Eu costumo olhar muitas coisas de produto comestíveis, mas em produto de limpeza foram coisas assim que muito pouco tempo que eu comecei a ficar mais atenta.
17: Entre os 12 itens proibidos pela Anvisa, vendidos sem registro sanitário, estão alvejantes, tiramanchas e soluções à base de percarbonato de sódio. Antes de colocar o produto no carrinho, vale fazer uma conferência rápida no rótulo. A dica é da gerente de fiscalização e inspeção da Anvisa, Márcia Gonçalves.
20: O consumidor pode olhar ali quem fabrica o produto, onde ele é fabricado, a composição e a concentração.

0: Um dos problemas da comercialização de produtos químicos sem autorização e sem a devida responsabilidade técnica é que não há nenhum tipo de garantia de segurança em seu uso, como explica Rodrigo Moura, coordenador da Comissão Nacional de Fiscalização do Conselho Federal de Química.
1: Quando você tem um produto clandestino, você não tem exatamente a certeza da matéria-prima utilizada nesse produto. Você não tem certeza com relação aos processos químicos que foram utilizados na concepção do produto. Você não tem informações técnicas relativas à utilização do produto. Um produto clandestino, ele é um risco para a sociedade.
0: Quem já tem em casa um dos produtos proibidos pela Anvisa deve manter a embalagem fechada no recipiente original e longe de crianças e animais e procurar a vigilância sanitária local para saber como proceder. Reportagem Cleide Lopes.
2: A lista dos produtos de origem desconhecida pode ser consultada no portal oficial da Anvisa no endereço www.gov.br/Anvisa.
3: E Luciano, agora a gente vai falar de bulas de remédios. Decifrar aqueles termos técnicos nas bulas tradicionais pode ser uma missão difícil para muita gente.
2: Para resolver esse problema e garantir acesso à informação com segurança, a Anvisa disponibiliza online, de forma gratuita, o bulário eletrônico.
3: A plataforma oferece uma linguagem mais clara para o cidadão.
4: Letras pequenas, termos técnicos, palavras difíceis. Esses são alguns dos problemas encontrados nas bulas dos medicamentos que desestimulam a população a consultar o documento. A aposentada Cleide Felipe da Silva já recorreu à internet para buscar informações. Ela conta que até se arriscou quando entendeu melhor os efeitos colaterais e suspendeu o tratamento.
5: A médica passou um remédio para eu usar por conta de colesterol alterado e eu já tenho um problema nos rins, né? O remédio que ela me passou, me receitou, alterava mais ainda o problema nos rins. Fui lá na internet, pesquisei e vi que tinha um efeito colateral enorme com quem já tinha problema dos rins. Então eu parei por conta própria.
4: E não é só a Cleide que enfrentou os perigos de interromper um tratamento por conta própria pelas dificuldades de ler a bula. O Imar Pereira Nunes também já buscou informações sobre sintomas, tratamentos e medicamentos na internet. Mas o professor não confiou no que leu.
6: Talvez hoje seja um pouco mais fácil, mas sempre tem aquela coisa mais técnica que dificulta, né? Um pouquinho o entendimento. Eu já olhei na internet e achei que ia morrer. Chegou no médico, ele desmentiu tudo.
4: Para garantir aos pacientes acesso à informação com segurança, a Agência Nacional de Vigilância Sanitária mantém uma base de dados pública e oficial, onde todas as versões aprovadas pela Anvisa estão disponíveis. Segundo Daniela Marreco Cerqueira, diretora da segunda diretoria da Anvisa, a ferramenta chamada de bulário eletrônico permite simplificar a leitura das bulas de maneira gratuita.
7: Ao acessar o bulário eletrônico, você consegue buscar a bula pelo nome comercial do medicamento, pelo nome da substância ativa, e ele também vai ter acesso a dois tipos diferentes de texto de bula. A gente tem o que a gente chama de bula do paciente e o que a gente chama de bula do profissional de saúde.
4: A diretora Daniela Marreco Cerqueira reforça ainda que no Brasil, medicamentos de referência, genéricos e similares utilizam bulas padronizadas com informações sobre segurança e uso. Quando há necessidade, as alterações passam por análise técnica.
7: A Anvisa vem aprimorando as bulas dos medicamentos exatamente para conseguir maior clareza nas informações, maior legibilidade, conseguir um melhor entendimento.
4: O bulário eletrônico pode ser acessado oficialmente através do portal da Anvisa no endereço consultas.anvisa.gov.br. Reportagem Gabriela Noronha.
2: Estados, municípios e o Distrito Federal já podem aderir à Política Nacional dos Direitos das Pessoas LGBTQIA+.
3: A participação é voluntária e também alcança organizações da sociedade civil, instituições de ensino e pesquisa, centros de referência e empresas.
2: O processo de adesão é digital. Feita a adesão, é realizado um plano de ação, como detalha a Secretária Nacional dos Direitos das Pessoas LGBTQIA+, Simi Lahat.
8: Esse plano de ação, ele visa identificar qual é o interesse, se você não tem um conselho e quer fazer um conselho, se quer implementar algum equipamento público, se quer elaborar políticas públicas, ela constrói esse plano de ação em conjunto e aí soma esforços para a execução dessa política no território.
3: O processo pode ser solicitado pelo e-mail politica.lgbtqia@mdh.gov.br. Vou repetir, hein? politica.lgbtqia@mdh.gov.br.
2: E essas foram as notícias do Governo Federal.
3: Uma realização da Secretaria de Comunicação Social da Presidência da República.
2: Com produção da empresa Brasil de Comunicação.
3: Fique agora com o Minuto do TCU e em seguida com as notícias do Poder Judiciário e do Congresso Nacional. Uma boa noite.
2: Boa noite para você e até amanhã.
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10: 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Você vai ouvir agora notícias do Poder Judiciário.
12: Presidente do STF abre evento internacional sobre independência judicial nas democracias contemporâneas.
13: TSE define critérios para caracterizar deepfake nas eleições 2026.
12: STJ identifica comando oculto em recurso para enganar sistema de inteligência artificial e determina comunicação à OAB e ao MPF.
14: Boa noite, eu sou Sérgio Duarte.
15: E eu sou Walter Lima.
14: O presidente do Supremo Tribunal Federal, ministro Edson Fachin, abriu nesta quarta-feira a 17ª jornada Ítalo-Hispano-Brasileira de Direito Público, que tem como tema resistência democrática e justiça constitucional.
15: Na abertura do evento, Fachin aproveitou para fazer uma manifestação.
14: O ministro disse que é dever de todos preservar a integridade do STF e destacou a responsabilidade do cargo.
16: A elevada autoridade do cargo não confere privilégios, mas impõe deveres, limites e responsabilidades que devem ser observados com absoluto respeito à Constituição, às leis e ao Supremo Tribunal Federal. Nos próximos dias, concluída a análise necessária dos fatos e os procedimentos institucionais pertinentes, esta presidência anunciará no tempo devido e sem precipitação as medidas cabíveis e necessárias.
15: O encontro realizado no Supremo reúne até amanhã especialistas do Brasil, da Itália e da Espanha para discutir desafios das cortes constitucionais.
14: Tribunal Superior Eleitoral define critérios para caracterizar deepfake nas eleições 2026.
15: A corte também definiu que a proibição do uso de deepfake nas eleições é para conteúdo caracterizado como propaganda eleitoral. Fábio Ruas.
17: O TSE estabeleceu que deepfake é o conteúdo produzido ou manipulado por inteligência artificial que apresente grau de realismo e crie, reproduza ou altere a imagem, a voz ou a manifestação de uma pessoa viva, falecida ou até fictícia. A tese foi fixada durante julgamento em que o TSE rejeitou o pedido de multa contra o candidato Flávio Bolsonaro pelo uso de um vídeo que recriou com inteligência artificial a imagem e a voz do ex-presidente Jair Bolsonaro. No mesmo julgamento, o TSE ainda decidiu que o ato de transmitir convenção partidária pela internet não configura propaganda eleitoral antecipada, o que depende do conteúdo, da linguagem, dos destinatários e do contexto.
14: STJ identifica comando oculto em recurso com o objetivo de enganar o sistema de inteligência artificial do tribunal e beneficiar a parte recorrente.
18: Com isso, determinou a comunicação à OAB, ao MPF e para a tomada de providências. Fátima Uchoa.
19: Para o STJ, a prática conhecida como prompt injection pode representar ato atentatório à dignidade da justiça e se caracterizar como crime de fraude processual. Os advogados do caso recorreram ao STJ contra a decisão do Tribunal de Justiça da Paraíba, que considerou a absolvição de uma pessoa acusada de homicídio totalmente contrária às provas do processo. Ao classificar como gravíssimo o uso do comando oculto pelos advogados, o relator do recurso especial, ministro Og Fernandes, afirmou que ministros e equipes analisam processos de forma minuciosa e que as ferramentas de IA não são usadas para produzir automaticamente decisões que são apenas assinadas pelos magistrados.
14: Começa o segundo seminário de precedentes na Justiça do Trabalho.
18: Por 2 dias, ministros, magistrados, pesquisadores do direito discutem a uniformização da jurisprudência trabalhista no país. Rafael Silva.
20: O encontro discute a formação e a aplicação de precedentes e de mecanismos para agilizar a análise de processos e a segurança jurídica ao uniformizar a interpretação do direito. Outro ponto é garantir a segurança no uso de ferramentas de inteligência artificial.
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22: E estes são os destaques de hoje do Jornal do Senado, que começa agora.
23: Avança a proposta sobre o fim da escala 6x1. Texto segue para o plenário.
22: MP do fim da taxa das blusinhas é aprovada em comissão mista e Câmara analisa texto.
23: Comissão de Constituição e Justiça aprova texto base da PEC da Segurança Pública.
22: Boa noite.
23: Boa noite.
22: O fim da escala 6x1 avançou no Senado. A Comissão de Constituição e Justiça aprovou a proposta que reduz a jornada para 40 horas semanais e garante 2 dias de descanso por semana.
23: Na prática, a PEC prevê a adoção da chamada escala 5x2, 5 dias de trabalho e 2 de folga. Agora, o texto será analisado pelo plenário. Repórter Rodrigo Rezende.
24: A proposta de emenda à Constituição 211 de 2019 limita a jornada de trabalho dos trabalhadores seletistas em 40 horas semanais. A PEC cria ainda a escala 5x2, com a obrigação de 2 folgas semanais ao empregado. Todas essas mudanças não podem acarretar diminuição do salário. O relator da proposta, senador Omar Aziz, do PSD do Amazonas, afirma que as mudanças vão dar qualidade à vida dos trabalhadores, principalmente das mulheres.
25: Nós temos dessas 37 milhões mais ou menos de trabalhadores nessa situação, mais 57% são mulheres. Essas mulheres muitas vezes têm uma dupla jornada de trabalho.
24: Já o senador Rogério Marinho, do PL do Rio Grande do Norte, lamentou que a PEC obrigue uma forma de contrato entre patrões e empregados diferente do modelo dado pela reforma trabalhista em 2017.
26: Ele coloca uma questão uniforme de cima para baixo. Quando se fala aqui do acordo individual como se fosse um retrocesso, o acordo individual existe desde sempre, desde 1943.
24: A PEC estipula um período de transição para a nova jornada. Depois da publicação, as empresas terão até 2 meses para adaptar a jornada para 42 horas semanais. A partir daí, as empresas terão mais 1 ano para colocar a jornada em 40 horas.
22: Senadores também aprovaram na noite desta terça-feira um projeto que cria incentivos tributários para empresas que instalarem, ampliarem ou modernizarem centros de processamento de dados no país, os chamados data centers.
23: A proposta prevê a suspensão de tributos como PIS, PASEP, COFINS, Imposto de Importação e IPI para essas instalações. O texto prevê uma série de contrapartidas por parte das empresas, visando a redução do impacto ambiental. Repórter Alexandre Campos.
0: As empresas habilitadas deverão manter um percentual mínimo de seus serviços no mercado interno, usar fontes de energia renováveis ou de baixa emissão e garantir eficiência hídrica no resfriamento da infraestrutura. Ainda deverão investir em projetos de pesquisa e inovação industrial e tecnológica ligados à economia digital, o correspondente a 2% do valor dos produtos adquiridos no mercado interno ou no exterior, com benefício do regime especial, sendo que 40% dos recursos devem ser aplicados nas regiões Norte, Nordeste e Centro-Oeste. Relator do projeto, o senador Cid Gomes, do PSB do Ceará, destacou a importância dos data centers no dia a dia das pessoas.
1: Com o advento da inteligência artificial, é de que cada vez mais estruturas de bancos de dados sejam necessárias à implantação para que as informações possam estar rápida e prontamente disponíveis para o uso e consumo da população.
0: O projeto que segue para a sanção presidencial ainda prevê que as multas previstas no chamado Estatuto Digital da Criança e do Adolescente sejam direcionadas por 5 anos para o Fundo Nacional para a Criança e o Adolescente.
22: O Senado também aprovou um projeto que cria a Política Nacional de Minerais Críticos e Estratégicos. A proposta estabelece diretrizes para incentivar a pesquisa, a extração, o beneficiamento e a transformação desses minerais no Brasil.
23: A proposta também cria um Conselho Nacional para a Industrialização do Setor. Os minerais são importantes para áreas como tecnologia, transição energética e segurança nacional. A proposta segue para a sanção presidencial.
22: E seguiu para a promulgação a indicação do senador Rodrigo Pacheco, do PSB de Minas Gerais, para o cargo de ministro do Tribunal de Contas da União. O TCU é integrado por 9 ministros, indicados pelo presidente da República, pelo Senado e pela Câmara. O cargo é vitalício. Pacheco vai ocupar a vaga deixada por Bruno Dantas, que renunciou ao cargo na segunda-feira.
23: A medida provisória que acaba com a taxa de 20% sobre compras internacionais de até $50 foi aprovada pela Comissão Mista de Deputados e Senadores.
22: Agora, a MP, também conhecida como Taxa das Blusinhas, segue para a votação nos plenários da Câmara e do Senado. A expectativa é que isso aconteça ainda nesta quarta-feira. Repórter Maurício De Sante.
4: O principal ponto de impasse para aprovar a medida provisória que acaba com a chamada Taxa das Blusinhas era definir quando seriam avaliados os impactos da medida. O texto põe fim à cobrança de 20% sobre as compras internacionais de até $50, hoje cerca de R$250. Pelo acordo, a primeira avaliação será feita 3 meses depois que a medida entrar em vigor. Depois, o Ministério da Fazenda fará novas análises a cada 6 meses. O Congresso também vai avaliar os impactos uma vez por ano. A relatora, senadora Leila Barros, do PDT do Distrito Federal, destacou que o governo federal poderá fazer ajustes dependendo do resultado dessa avaliações de impacto.
5: A gente atendeu em parte a maior preocupação do setor, que é a avaliação, dando essa autonomia ao Ministério da Fazenda, a avaliação de 6 em 6 meses e também passar pelo Executivo a avaliação do Congresso Nacional anualmente.
4: Mas o senador Alci Lucas, do PL do Distrito Federal, acredita que o prazo de avaliação de impacto a cada 6 meses é muito extenso.
6: O que nós queremos é isonomia para o produtor aqui local. Até 6 meses já quebraram as empresas todas. Se o governo fizer essa avaliação que está aqui hoje, ele já vai perceber que é inadmissível o que está acontecendo.
4: O setor produtivo pediu ainda igualdade nas regras tributárias e regulatórias. O acordo prevê critérios para avaliar os efeitos da medida e análise sobre propriedade intelectual e qualidade dos produtos. Ficaram de fora a exigência de uso dos correios para o envio dos itens comprados e a implementação de um cashback para os consumidores. Esses pontos devem ser tratados em uma futura etapa de regulamentação da reforma tributária.
23: E o Senado aprovou o projeto que permite a brasileiros que trabalham em países de língua portuguesa somar períodos de contribuição para se aposentar. O texto agora segue para promulgação.
22: No Brasil, o acordo vale para aposentadorias por idade e invalidez e pensão por morte. Repórter Patrícia Oliveira.
7: O acordo foi assinado por Brasil, Portugal, Cabo Verde, Moçambique e São Tomé e Príncipe. A ideia é evitar que o trabalhador perca contribuições por não ter cumprido o tempo mínimo exigido em apenas um dos países. No Brasil, o acordo vale para aposentadorias por idade, invalidez e pensão por morte. Para o relator da proposta, senador Carlos Viana, do PSD de Minas Gerais, representa um avanço na proteção previdenciária dos trabalhadores brasileiros.
2: Um ponto muito importante na experiência e na vida de brasileiros que optaram por morar no exterior e trabalhar no exterior, já tendo contribuído no Brasil ou estão contribuindo lá fora.
7: O benefício deverá ser concedido de forma proporcional ao período trabalhado em cada país.
23: A Comissão de Constituição e Justiça aprovou o texto base da proposta que insere na Constituição o Sistema Único de Segurança Pública, também conhecida como a PEC da Segurança Pública.
22: O texto amplia as competências federais no combate ao crime organizado, permite a criação de polícias municipais e redefine o papel das forças policiais. Destaques à proposta continuam sob análise da comissão. Depois, o texto seguirá para o plenário. Os detalhes com o repórter Bruno Lourenço.
3: A proposta estrutura o Sistema Único de Segurança Pública e confere à União a competência para estabelecer diretrizes gerais para o setor. O texto permite o policiamento ostensivo de ferrovias e hidrovias federais pela Polícia Rodoviária Federal. Prevê um regime especial mais rigoroso para punir chefes de organizações criminosas e admite a criação de polícias municipais de natureza civil. O relator, senador Rogério Carvalho, do PT de Sergipe, retirou mudanças dos deputados sobre o financiamento da segurança pública com recursos das empresas de apostas, depois de deduzidas as despesas de custeio.
8: Não é conveniente dar garantia constitucional às despesas de custeios das BETs, principalmente quando a metodologia de cálculo pretendida prejudica a destinação de recursos para áreas sociais, como educação, segurança pública e esportes.
3: A PEC assegura para o novo modelo de segurança pública receitas vinculadas ao Fundo Nacional de Segurança Pública e ao Fundo Penitenciário Nacional, vedados os contingenciamentos, ou seja, os bloqueios orçamentários.
23: Com edição de Paula Groba e trabalhos técnicos de Eliseu Caires, o Jornal do Senado fica por aqui. Acompanhe agora as notícias da Câmara dos Deputados. Boa noite.
22: Boa noite e até amanhã.
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10: Plenário define multa para serviços mal avaliados de hospitais privados.
11: Câmara inclui testes vocacionais nos exames de avaliação da educação.
10: Deputados escolhem senador Rodrigo Pacheco como ministro do TCU.
11: Boa noite. Câmara aprova a indicação do senador Rodrigo Pacheco para o TCU. Os detalhes com Ana Raquel Macedo.
13: O plenário da Câmara confirmou, com 404 votos favoráveis e 61 contrários, a indicação do senador Rodrigo Pacheco, do PSB de Minas Gerais, para uma vaga de ministro do Tribunal de Contas da União, no lugar do ex-ministro Bruno Dantas. A indicação já tinha sido aprovada pelo Senado. Rodrigo Pacheco tem 49 anos e foi deputado federal entre 2015 e 2018. Na Câmara, foi presidente da Comissão de Constituição e Justiça. Em 2018, foi eleito senador e presidiu o Senado duas vezes, entre 2021 e 2024. A indicação ao TCU foi apresentada pelo presidente do Senado, Davi Alcolumbre, e outros 19 senadores. Pacheco vai assumir uma das vagas indicadas pelo Congresso Nacional no TCU. O tribunal tem 9 ministros, sendo que o Senado, a Câmara dos Deputados e o presidente da República podem indicar 3 ministros cada, o que está previsto na Constituição. A proposta de indicação recebeu parecer favorável do relator, deputado Aécio Neves, do PSDB de Minas Gerais.
27: Com uma honra enorme como conterrâneo do senador Rodrigo Pacheco, mas como admirador da sua história, do seu trabalho, mas sobretudo como homem público, que sabe da sua importância e o quanto ele poderá ajudar o país em momentos de incertezas, como fez num passado muito recente.
13: A maioria dos líderes partidários na Câmara recomendou a aprovação da indicação de Pacheco. Falando pelo governo, o deputado Rogério Correia, do PT de Minas Gerais, destacou a qualidade técnica e política do senador para ocupar uma vaga no TCU.
28: Rodrigo Pacheco foi fundamental para a garantia do processo democrático no Brasil, quando o
12: presidir o Senado. Nós realmente corremos um sério risco de um golpe de Estado no Brasil, de um golpe que pudesse quebrar a democracia brasileira. Tanto ele, mas também o presidente Arthur Lira aqui na Câmara foram fundamentais, tanto para reconhecer o resultado das eleições, mas também para firmar uma posição contrária a qualquer tipo de golpe.
13: O presidente da Câmara, Hugo Mota, foi na mesma linha.
14: Não temos dúvida do seu preparo técnico e político para representar o Senado Federal naquela Corte de Contas, fazendo votos que ele possa, assim como em sua passagem pelo Congresso Nacional, ter o mesmo compromisso com a sociedade brasileira, com o Congresso Nacional.
13: O Tribunal de Contas da União é o órgão encarregado de fazer o controle externo dos gastos públicos. Ele auxilia o Congresso a fiscalizar o orçamento, analisa a regularidade das contas públicas e tem o poder de multar gestores, mandar devolver dinheiro e declarar inelegíveis os responsáveis por irregularidades. Da Rádio Câmara de Brasília, com informações de Antônio Vital, Ana Raquel Macedo.
15: Justiça. Chico Alencar, do PSOL do Rio de Janeiro, defende o fim do sigilo das investigações sobre o Banco Master. O deputado considera que a divulgação das informações é necessária para esclarecer possíveis relações do banco com integrantes do Judiciário, do Congresso Nacional e do Poder Executivo.
16: Chico Alencar elogia a atuação da Polícia Federal na apuração do caso. Na opinião do parlamentar, o acesso integral às informações pode evitar vazamentos parciais e permitir a identificação de eventuais responsabilidades.
15: Melongo Solano, do PT do Piauí, defende uma investigação ampla sobre as denúncias envolvendo o Banco Master. Ele pede que sejam esclarecidos os fatos relacionados às instituições financeiras e aos recursos públicos mencionados no caso.
16: Melongo Solano diz que é preciso garantir transparência nas apurações, com a responsabilização dos envolvidos, independentemente do cargo que ocupem. Segundo ele, a investigação é importante para preservar a credibilidade do sistema financeiro e das instituições brasileiras.
15: Rodrigo Dazaeli, do PL de Mato Grosso, defende o impeachment do ministro do STF, Alexandre de Moraes, após novos relatórios da Polícia Federal. Para o deputado, os indícios de irregularidades e conflitos de interesse exigem o afastamento imediato do magistrado.
16: Rodrigo Dazaeli também acusa o governo federal de tentar abafar as denúncias para proteger membros do STF. O parlamentar considera que a abertura do processo de impeachment é fundamental para dar uma resposta de transparência à sociedade.
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15: Previdência. A Câmara aprovou um projeto que dobra o período de atividades civis que PMs e bombeiros militares podem usar para ter direito à aposentadoria. O repórter Antônio Vital acompanhou a votação.
28: A Câmara dos Deputados aprovou o projeto que amplia de 5 para 10 anos o tempo de serviço em atividades civis que policiais e bombeiros militares podem averbar para fins de aposentadoria. A proposta também altera as regras relativas ao pagamento de soldo integral para os militares depois de irem para a inatividade. Para receber o pagamento integral, os homens terão que ter 35 anos de contribuição com 25 anos de atividade militar. Já as mulheres terão que ter 32 anos de contribuição e 25 anos de atividade de natureza militar. Hoje, para receber salário integral, os militares têm que ter 35 anos de serviço, com a possibilidade de apenas 5 deles terem sido desempenhados em atividades civis. De acordo com o autor da proposta, o deputado Capitão Augusto, do PL de São Paulo, reduzir de 30 para 25 anos o tempo de exercício de atividade de natureza militar e ao mesmo tempo permitir o aproveitamento de 10 anos de tempo civil equipara os militares aos policiais federais. O projeto também garante igualdade de acesso entre homens e mulheres e veda restrições ou reservas de vagas sem justificação justificativa técnica. O texto final aprovado foi apresentado pelo relator, deputado Cabo Gilberto Silva, do PL da Paraíba.
0: São 35 anos hoje que o policial trabalha, igual a qualquer um. É doença mental, é a questão da saúde. Então é importante todos vocês entenderem a magnitude desse projeto. O Estado não vai perder nada, que estamos tentando resolver o básico para que possamos avançar, para que possamos avançar no combate ao crime organizado, nas facções criminosas.
28: O projeto também altera outras regras militares. As progressões de posto por merecimento, por exemplo, terão que ter critérios universais com prioridade para o mérito pessoal e para os militares mais antigos. O projeto que amplia de 5 para 10 anos o tempo de serviço em atividades civis que policiais e bombeiros militares podem averbar para fins de aposentadoria seguiu para análise do Senado. Da Rádio Câmara de Brasília, Antônio Vital.
1: Trabalho.
4: Benedita da Silva, do PT do Rio de Janeiro, defende o fim da escala 6x1 como forma de ampliar o tempo de descanso dos trabalhadores. Ela avalia que a mudança vai melhorar a saúde e a convivência familiar, com reflexos positivos também na produtividade.
5: Benedita da Silva pede que o Senado avance na análise das propostas sobre a redução da jornada de trabalho semanal. Segundo o parlamentar, a maior quantidade de tempo livre também beneficia quem precisa voltar mais cedo para casa ou conciliar o emprego com outras atividades.
4: Bom, Gás, do PT do Rio Grande do Sul, pede o fim da escala 6x1 e a redução da jornada de trabalho de 44 para 40 horas semanais, sem redução de salário. De acordo com o deputado, a mudança vai garantir 2 dias de descanso aos trabalhadores.
5: O parlamentar alega que a redução da jornada vai permitir mais tempo para convivência com a família, estudos, lazer e outras atividades. Bom, Gás também lembra que a Câmara já aprovou a redução para 40 horas e solicita a análise da proposta pelo Senado.
4: Glauber Braga, do PSOL do Rio de Janeiro, apoia o fim da escala de trabalho 6x1, que está prevista para ser analisada pelo Senado. O deputado diz que a mudança tem amplo apoio da população e pode melhorar as condições de trabalho.
5: Glauber Braga também defende a redução da jornada para 40 horas semanais, sem diminuição dos salários. Na visão do parlamentar, a medida garante mais tempo para descanso, convivência familiar e cuidados com a saúde.
4: De acordo com Orlando Silva, do PCdoB de São Paulo, o fim da escala 6x1 é uma conquista viabilizada pela mobilização popular e pelo engajamento do governo. O deputado argumenta que a redução da jornada gera novos postos de trabalho e garante mais qualidade de vida.
5: Segundo Orlando Silva, a medida contrapõe retrocessos trabalhistas vistos em governos liberais e reformas anteriores no Brasil. Para ele, o avanço dessa pauta fortalece a proteção da classe trabalhadora e sinaliza a necessidade de proteger os direitos e a justiça do trabalho.
1: Economia.
4: Adriana Ventura, do Novo de São Paulo, repercute críticas sobre a medida provisória que zera o imposto em compras internacionais de até $50. Ela afirma que a norma cria tratamento desigual porque o comércio brasileiro continua pagando tributos sobre mercadorias semelhantes.
5: Adriana Ventura ressalta que as entidades empresariais defendem a extensão do benefício a produtos equivalentes vendidos pelo comércio nacional, caso a isenção seja mantida. O documento alerta que a diferença de tributação prejudica principalmente os pequenos varejistas.
4: Para Luiz Carlos Raul, do Podemos do Paraná, os 18 anos de governos do PT representam um fracasso socioeconômico para o país. O deputado argumenta que os indicadores de habitação e educação pioraram no período.
5: Luiz Carlos Raul também destaca o aumento da população em situação de rua e a dependência de programas de transferência de renda. Na avaliação do parlamentar, a gestão atual falhou na criação de empregos e na autonomia dos trabalhadores.
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1: Educação.
4: A Câmara aprovou a inclusão de testes vocacionais no Enem e no Saeb. O repórter Antônio Vital acompanhou a votação.
28: Deputados e deputadas aprovaram um projeto que obriga o Instituto Nacional de Pesquisas Educacionais Anísio Teixeira, o INEP, a incluir testes vocacionais no Enem e no Saeb, o Sistema de Avaliação da Educação Básica. Os alunos que fizerem os dois exames não serão obrigados a responder as questões e o INEP terá que reservar um tempo extra para os candidatos que optarem por fazer os testes. O projeto foi apresentado pelo deputado Nicolas Ferreira, do PL de Minas Gerais, e recebeu parecer favorável do relator, deputado Mendonça Filho, do PL de Pernambuco. De acordo com a proposta, o teste será incluído nos cadernos da prova aplicada no terceiro ano do ensino médio. A justificativa é de que muitos jovens, especialmente os mais pobres, não dispõem de acesso a ferramentas de orientação vocacional, o que os deixa mais expostos a escolhas desinformadas. Entre as diretrizes previstas para a elaboração dos testes vocacionais estão a identificação das áreas de maior afinidade e das aptidões, além do mapeamento de possibilidades de empreendedorismo, de oportunidades profissionais, de cursos técnicos ou de cursos de graduação. Os resultados dos testes de aptidão deverão ser apresentados na forma de relatório e as regras deverão ser revistas, no máximo a cada 2 anos, como maneira de atualizar o conteúdo e forma do teste. Para o relator Mendonça Filho, o projeto democratiza o acesso aos testes vocacionais. Já a deputada Soraya Santos, do PL do Rio de Janeiro, disse que é cada vez mais difícil para os jovens decidir que carreira vão seguir.
1: É um direito da criança você poder medir resultados. Então, quando a gente pega e propõe provas para medir o conhecimento, é absolutamente necessário. Segundo, a gente tem que pensar nos testes vocacionais, porque cada vez está mais difícil para os jovens, diante de tanta divisão através das formações, você saber exatamente o que você quer.
28: O projeto que obriga o INEP a incluir testes vocacionais no Enem e no Saeb seguiu para análise do Senado. Da Rádio Câmara de Brasília, Antônio Vital.
2: Agricultura.
3: Luiz Couto, do PT da Paraíba, defende o fortalecimento da agricultura familiar como parte da soberania alimentar do país. O congressista ressalta que o acesso à água como política de segurança hídrica permite que produtores do Nordeste mantenham a produção de alimentos.
7: Luiz Couto reivindica mais investimentos em pesquisa e assistência técnica para apoiar quem vive da terra. O parlamentar também considera necessárias políticas permanentes de convivência com o semiárido, com infraestrutura para facilitar o escoamento da produção.
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0: Câmara aprovou um projeto que prevê multa de até R$500 mil para hospitais privados mal avaliados. O repórter Marcelo Lascher explica a proposta.
1: O plenário da Câmara aprovou o projeto apresentado pelo ex-senador e hoje ministro do Supremo Tribunal Federal, Flávio Dino, que prevê mecanismos de avaliação de hospitais e serviços de saúde privados. A proposta cria o programa de avaliação dos serviços de saúde, com a previsão de multas que variam de R$5 mil até R$500 mil para instituições privadas que não seguirem determinados padrões de qualidade. De acordo com o projeto, esses padrões de qualidade devem ser definidos pela Agência Nacional de Vigilância Sanitária, a Anvisa. Para isso, serão levados em conta quesitos como a garantia de segurança do paciente, a oferta de atendimento de emergência e o cumprimento de normas da Agência Nacional de Saúde Suplementar, a ANS. Na Câmara, o relator, deputado Márcio Gerri, do PCdoB do Maranhão, deu parecer favorável à proposta já aprovada pelo Senado. Segundo ele, o projeto fortalece os sistemas de fiscalização e avaliação de unidades de saúde já existentes e contribui para o aumento da qualidade de assistência prestada à população. O projeto foi criticado pela deputada Adriana Ventura, do Novo de São Paulo, que apontou intromissão estatal na iniciativa privada.
2: Aqui, intervenção direta, intervenção estatal sobre o sistema privado de saúde. Privado. Tem multas altíssimas nesse projeto, que até R$500 mil. A gente está falando de rede de hospitais privados, laboratórios, consultórios, talvez médicos, clínicas privadas. E assim, simplesmente colocando multas, sanções.

0: está.
1: O projeto que prevê mecanismos de avaliação de hospitais e serviços de saúde privados seguiu para a sanção presidencial e já pode virar lei. Da Rádio Câmara de Brasília, com informações de Antônio Vital, Marcelo Larcher.
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0: direitos humanos.
1: Soraya Santos, do PL do Rio de Janeiro, denuncia que a coleta de material para o exame toxicológico de motoristas tem gerado abusos e violência institucional contra as mulheres. A deputada relata casos em que trabalhadoras tiveram partes do cabelo raspadas para a realização do teste.
2: Soraya Santos reforça que a legislação exige apenas a retirada de poucos fios e que o descumprimento das normas fere a dignidade das motoristas. A parlamentar anuncia que a Procuradoria da Mulher vai acionar a justiça e pedir a punição dos órgãos responsáveis pelos excessos. Homenagem.
1: André Figueiredo, do PDT do Ceará, homenageia o ex-ministro do Trabalho, Manuel Dias, que morreu aos 88 anos no dia 22 de agosto. O deputado destaca a trajetória do advogado e político catarinense e sua atuação em defesa da educação em tempo integral e da democracia.
2: Termina agora o jornal Câmara dos Deputados, produzido pela Rádio Câmara, com trabalhos técnicos de Everson Urani e apresentação de Márcio Aquiles Sardi e José Carlos Andrade. Uma ótima noite para você.
1: A Voz do Brasil volta amanhã. Boa noite.
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5: Olá, seja muito bem-vindo a mais um Momento Contábil. É um prazer ter a sua companhia. Seja você que está nos ouvindo no rádio do carro, em casa ou direto da lida do campo. Hoje o nosso papo é fundamental para quem tira o sustento da terra ou possui propriedades fora do perímetro urbano. Vamos conversar sobre o ITR, o Imposto Territorial Rural. Muitas vezes, o produtor rural foca toda a sua energia na safra, no gado ou no clima, e acaba deixando a papelada tributária para a última hora. Mas olha, o ITR não é apenas mais uma guia a ser paga. Ele é um imposto federal que funciona como o IPTU do campo, mas com regras muito específicas que, se bem compreendidas, podem representar uma economia real e evitar dores de cabeça gigantescas com a Receita Federal. Mas afinal, quem é que precisa declarar o ITR? A regra é clara. Se você é proprietário de terra rural, titular do domínio útil, possuidor a qualquer título ou usufrutário, você está no radar deste imposto. Não importa se a terra é produtiva ou não, o fato de ser uma área rural já gera obrigação. A única exceção são os casos de imunidade e isenção, que vamos detalhar daqui a pouco. Agora, vamos para a parte que todo mundo quer saber: como é feito o cálculo? O ITR não incide sobre tudo que você tem na fazenda. Ele incide sobre o que chamamos de VTN, Valor da Terra Nua. Isso significa que as benfeitorias como casas, currais, cercas, pastagens cultivadas e florestas plantadas não entram na conta. O imposto é sobre o valor do solo bruto. A alíquota que você vai pagar é progressiva. Quanto maior a propriedade e menor o seu grau de utilização, maior será o imposto. Ou seja, o

0: O governo usa o ITR para desestimular terras improdutivas. Aqui entra um conceito que você já deve ter ouvido falar, o módulo fiscal. Ele é a unidade de medida expressa em hectares que varia de município para município. Por que ele é importante? Porque ele define se sua propriedade é considerada pequena, média ou grande para fins de isenção. Por exemplo, em muitas regiões, se você tem uma pequena gleba rural, que varia de 30 a 100 hectares dependendo da localização, e a explora sozinho ou com sua família, sem ter outro imóvel, você pode estar isento do imposto. Além da isenção para pequenas propriedades, existem benefícios para áreas de preservação. Se você tem áreas de preservação permanentes, as chamadas APPs, ou reserva legal devidamente averbadas e declaradas na ADA, Ato Declaratório Ambiental, junto ao IBAMA, essas áreas podem ser excluídas do imposto. É o governo dando um desconto para quem cuida do meio ambiente. Mas atenção, não basta ter a mata, é preciso que a documentação ambiental esteja em dia para garantir o benefício fiscal. E como fica a parte prática das obrigações? Todo ano, geralmente entre agosto e setembro, o produtor deve entregar a Declaração de Imposto sobre a Propriedade Territorial Rural, a DITR. O pagamento pode ser feito via DARF, em cota única ou parcelado, desde que o valor não seja inferior a R$ 100. Perder o prazo gera multa de 1% ao mês sobre o imposto devido, além de impedir a emissão da certidão negativa de débitos, que é exigida para conseguir crédito rural junto aos bancos. Falando em estratégia, como fazer o planejamento fiscal do ITR? O segredo está na precisão das informações. Muitos produtores erram ao declarar o valor da terra nua muito abaixo do mercado para pagar menos imposto. Mas isso pode gerar problemas na hora de vender a terra, aumentando o imposto de renda sobre o ganho de capital. O planejamento consiste em equilibrar um VTN justo com o máximo aproveitamento das áreas de exclusão, como as de preservação, e a comprovação correta do grau de utilização da terra. Se você produz grãos ou cria gado de forma eficiente, sua alíquota cai drasticamente. A organização contábil é a melhor amiga do produtor rural. Guardar notas fiscais de insumos, registro de vacinação de gado e laudos técnicos de produtividade não serve apenas para o controle interno. São essas provas que garantem que você paga o imposto justo, na alíquota correta, para quem produz. Sem a organização, você acaba pagando como se a terra fosse improdutiva, e o prejuízo é certo. Para encerrar nosso encontro de hoje, fica um conselho: não trate o ITR como uma mera formalidade. Ele é uma peça-chave na gestão de sua propriedade. Procure um contador especializado no setor agro. Esse profissional vai te ajudar a cruzar os dados do CAR, Cadastro Ambiental Rural, do ADA e da Declaração de ITR, garantindo que você aproveite todos os benefícios legais e mantenha sua terra produtiva e regularizada. Cuidar da contabilidade de sua fazenda é tão importante quanto cuidar da semente do solo. Com a orientação certa, você protege seu patrimônio e garante o crescimento do seu negócio. Muito obrigado pela sua audiência e até o próximo Momento Contábil.
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2: 8 e 6.
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4: Prezado ouvinte, prezada ouvinte. Boa noite para você que me ouve na quarta-feira e bom dia para você que me ouve ao domingo. Se você é empresário e deseja fazer o apoio cultural a este programa, entre em contato com a administração da Rádio FM Universitária.
2: O programa Primeira Classe de hoje será dedicado aos poemas sinfônicos. Um poema sinfônico, ou poemas sinfônicos, como se diz em Portugal, é uma obra de caráter musical baseada em um poema ou um texto literário, em geral escrito em forma de sinfonia, em um só movimento, para ser executada por uma orquestra. O autor procura descrever sentimentos e despertar emoções advindas da obra em que ele se baseia. Seu apogeu se deu no século XIX e seu declínio após o término da Primeira Guerra Mundial. O poema sinfônico também pode referir-se à descrição de uma paisagem ou de uma ocorrência, de um feito importante que o compositor pretenda descrever em música. O poema sinfônico veio e tem origem na Alemanha. É com Franz Liszt que ele se torna a forma que conhecemos, os célebres poemas sinfônicos de Liszt. Várias obras desse compositor são compostas nesse formato: os prelúdios, Orfeu, Prometeu e assim por diante. Para alguns, ele é o sucessor dos concertos de abertura, como a abertura Coriolano, a abertura Egmont de Ludwig van Beethoven, a abertura Carnaval Romano de Hector Berlioz, obras independentes criadas em cima de um tema literário. O poema sinfônico é frequentemente confundido com um tipo de obra conhecido como sinfonia de programa, cujos exemplos expoentes são a Sinfonia Fantástica e Haroldo na Itália de Berlioz, do mesmo modo que a Sinfonia número 6 de Beethoven. No poema sinfônico, a música é mais narrativa e se prende com mais intensidade ao texto ou poema a que se refere. É uma peça musical descritiva, composta para orquestra e cujo conteúdo segue um programa. Foi uma forma musical largamente explorada durante o Romantismo por compositores como Franz Liszt, Friedrich Smetana e, mais tarde, Richard Strauss. Alguns exemplos dos poemas sinfônicos bastante conhecidos são Mavlast, de Smetana, e Also Sprach de Zarathustra, de Richard Strauss. Quando o poema sinfônico segue a estrutura da sinfonia clássica, passa a ser chamado de sinfonia programática. Entre elas estão, e é possível citar, como eu já falei, a Sexta Sinfonia de Beethoven, mais conhecida como Sinfonia Pastoral, bem como a Sinfonia Fantástica de Berlioz, embora essa última seja, segundo os critérios técnicos, um poema sinfônico, né, em forma de sinfonia. Os principais compositores de poemas sinfônicos foram César Franck, Franz Liszt, Rimsky-Korsakov, Claude Debussy, Camille Saint-Saëns, Jean Sibelius, Richard Strauss, Igor Stravinsky, Hector Berlioz, Friedrich Smetana e alguns outros, inclusive brasileiros, como o Heitor Villa-Lobos, o Leopoldo Miguez, né, e outros compositores brasileiros. Vamos começar com a audição do poema sinfônico Le Prélude, de Franz Liszt. Le Prélude, os prelúdios, né, ou os começos, é o terceiro dos 13 poemas sinfônicos de Franz Liszt. A música foi composta entre 1845 e 1854 e começou como uma abertura do ciclo coral de Liszt, Les Quatre Éléments, os quatro elementos, então revisada como uma abertura de concerto independente, com um novo título que faz referência a um poema de Alphonse de Lamartine. Sua estreia foi em 23 de fevereiro de 1854, regida pelo próprio Liszt. A partitura foi publicada em 1856 pela Breitkopf e Hertel. Le Prélude é o exemplo mais antigo de uma obra orquestral intitulada Poema Sinfônico. Em alemão, Symphonische Dichtung, ou em francês, Poème Symphonique. Le Prélude é a revisão final de uma abertura inicialmente escrita para o ciclo coral Les Quatre Éléments, baseada em quatro poemas do autor francês Joseph Autran. la terre, a terra, les aquilon, os ventos do norte, les flores, as ondas, e les artes, as estrelas. O coro Les Aquilon foi composto e criado em uma versão para coro masculino, com acompanhamento de dois pianos, em Marselha, em 1844. Os primeiros esboços da Ouverture des Quatre Éléments datam de 1845, durante uma turnê de Liszt pela Espanha e Portugal. O manuscrito da abertura de 1849 a 1850 mostra que a obra já havia alcançado sua estrutura quase definitiva e conteúdo temático. Após ser parcialmente orquestrado, o projeto do ciclo coral foi abandonado. A abertura foi revisada em 1853-54 como uma peça independente, com um novo título inspirado em uma ode do poeta francês Alphonse de Lamartine, Le Prélude. Tendo o título, tanto o título quanto a referência ao poema de Lamartine como sugestão para um programa, foram adicionados somente depois que a obra estava quase concluída. Ao contrário de uma ideia que ainda às vezes é defendida hoje, a obra não foi nem escrita nem mesmo revisada após Lamartine. Não houve edição de novos temas, nem supressão, nem mudanças na ordem dos episódios, nem mesmo mudanças na estrutura tonal dentro dos episódios. Entre a última etapa do manuscrito da Ouverture des Quatre Éléments e a revisão final de 1853-54 sob o título Le Prélude. As evidências apresentadas em 1966 pelo musicólogo Andrew Bonner foram posteriormente aceitas, entre outros, por dois musicólogos que dedicaram estudos extensos aos poemas sinfônicos de Franz Liszt, Kate Jones e Joan Cormac. Le Prélude é escrito para uma grande orquestra de cordas, madeiras, metais, incluindo tuba e trombone baixo, harpa e uma variedade de instrumentos de percussão, tímpanos, tambor lateral, bombo e pratos. Para realizar a orquestração, Liszt contou com a ajuda de dois compositores. Primeiro foi Joachim Haff, para os manuscritos de 1849-50, e depois Hans von Bronsart, para a revisão de 1853-54. E para pequenas correções, antes da publicação, por Breitkopf em 1856. Embora a orquestração fosse a quatro mãos, estudos sobre a colaboração de Haff Liszt na abertura Prometeu, contemporâneos ao progresso de Les Quatre Éléments, revelaram que Liszt elaborou esboços muito detalhados, rejeitou ou modificou quase todas as propostas de Haff e buscou, em particular, alcançar texturas mais transparentes e variações mais sutis na densidade orquestral. Uma abertura de sinopse é a forma mais comum de abertura no período romântico, ou seja, uma apresentação dos principais temas da obra que está por vir, organizados em episódios contrastantes, de modo a transmitir uma visão geral do drama ou da história. A introdução lenta, assim como o brilhante final, marcado por um retorno triunfante de temas anteriores e às vezes descrito como uma apoteose, também estão entre os componentes padrão das aberturas românticas. E uma forma cíclica, ou seja, uma construção onde uma única célula musical dá origem a todos os temas, e onde os temas se repetem ciclicamente entre o início e o fim. Apesar da sequência de episódios altamente contrastantes, a obra é unificada por vários processos musicais. Após Berlioz e o motivo da Idée Fixe da Symphonie Fantastique, Liszt dá aqui outro exemplo de transformação temática contínua, como foi descrito anteriormente. Todos os temas derivam uns dos outros, ou estão interligados por uma mesma célula fundadora. Mesmo em certas fórmulas acompanhantes, frequentemente se observa que o início da sinfonia em Ré menor de César Franck, de 1888, é um exemplo famoso de obra cíclica e utiliza uma célula de três notas, muito semelhante à célula fundadora de Le Prélude. A terceira relação que caracteriza a célula fundadora também governa o esquema harmônico da obra em várias escalas.
6: A primeira seção é instável, depois em Dó maior. A segunda seção é o centro da tonalidade, Dó maior e depois Mi maior. A terceira seção é instável e depois menor. A quarta seção é instável de novo, depois Lá maior e depois Dó maior. E a seção final 5 é em Dó maior. Quando eu digo instável, significa que não está num tom perfeitamente definido. A relação entre as seções é o seguinte: a introdução, a frase inicial começa em Dó maior e termina em Lá maior. Depois temos No Andante Maestoso, em que a música é construída sobre uma sequência descendente de terças, igual à introdução do refrão Les Astres. Na seção 2A, a seção começa em Dó maior, depois passa para Mi maior e desce por uma breve página em Dó maior, ambas retornando para o Mi maior. Seção 2B, no final da seção, os sopros criam uma tensão entre o principal Mi maior e alternadamente Dó maior. A seção 4A é construída sob uma sequência de terças descendentes. A seção 4B vai com Si maior, Sol maior, Mi maior, Dó maior, sustenido maior, Lá maior. E a seção 4C, no meio de uma sequência em Dó maior, lhe introduz um clímax local em Lá bemol maior, com a única fortíssimo em toda a partitura antes de retornar para Dó. Na sequência 5A, a primeira fanfarra começa em Dó maior e termina em Mi maior. E finalmente, na sequência 5A, a marcha e a fanfarra se sucedem em terças menores descendentes. A relação entre a tônica e a mediante, frequentemente favorecida na obra de Liszt, em vez da relação tônica-dominante, pode ser encontrada em particular em outras de suas partituras começando em Dó, como Orfeu, Tasso ou o primeiro movimento da Sinfonia de Fausto. Finalmente, a obra tem uma continuidade rítmica. A primeira metade da obra, desde a introdução até o final da seção Amor, é unificada com um andante. Andante geral, Liszt indica Lisslesso, tempo, e várias vezes com apenas variações na expressão e algumas indicações agógicas. Todas essas mudanças devem ser perfeitas. A obra, portanto, deveria ser animada por um movimento contínuo para a frente. Não há um único adágio ou largo em toda a partitura, e apenas uma breve suspensão antes da tempestade. O respeito pelos tempos, notadamente um andante que não se transforma em adágio, e um alegreto que deve manter um caráter de dança, e peças equivalentes, a transição de alegreto pastoral para allegro marciale animato, representa um verdadeiro desafio para os intérpretes, como atestado pelas opções muito diferentes dos maestros. É provavelmente uma das chaves para preservar a coesão da obra. O título, vamos ver o programa dessa, já que é uma música programática, né? O título é Le Prélude d'après Lamartine, refere-se a uma ode das Nouvelles Méditations Poétiques do Lamartine, de 1823. Assim, a versão final não contém mais nenhuma referência a Autran, nem ao ciclo do coro de Le Quatre Éléments. Além disso, parece que Liszt tomou medidas para obscurecer a origem da peça, incluindo a destruição da página de título de abertura original e a reatribuição da peça ao poema de Lamartine. A ode de Lamartine, de fato, contém várias semelhanças com algumas seções dos poemas de Autran, uma elegia amorosa, uma tempestade do mar, uma cena bucólica, e desde que se mantenha em imagens arquetípicas, sem ser excessivamente cuidadoso com os detalhes, e a ordem da sequência pode servir como um programa vago. Várias hipóteses foram propostas para essa reinscrição, sem certeza, rejeitação por Liszt de uma poesia que teria finalmente considerado fraca demais com o benefício de um autor mais famoso. Influência da companheira de Liszt, a princesa Caroline zu Sayn-Wittgenstein, e seu gosto por Lamartine, Liszt tendo então aceitado mais ou menos de bom grado. A necessidade de integrar Le Prélude à coletânea de poemas sinfoniques, que são todos acompanhados por um suporte literário, problemas de direitos autorais ligados ao fato de que os poemas de Autran ainda não haviam sido todos publicados. A partitura, publicada em 1856, inclui um prefácio de texto, que, no entanto, não é de Lamartine. Com a primeira apresentação da obra, um novo gênero foi introduzido. Le Prélude é o primeiro exemplo, o mais antigo, de uma obra orquestral que foi apresentada como poema sinfônico. Em uma carta a Franz Brendel, de 20 de fevereiro de 1854, Liszt simplesmente a chamou de uma nova obra orquestral minha. Dois dias depois, no anúncio do Weimarische Zeitung, de 22 de fevereiro de 1854, né, jornal alemão, do concerto de 23 de fevereiro, foi chamado de Sinfonisch Dichtung, em alemão, que significa poema sinfônico. Assim, o termo poema sinfônico foi inventado, e com ele a questão que até que ponto recorrer a um programa ou uma ideia extramusical é necessário ou não para apreciar a obra, uma questão que permanece relevante até hoje. Além disso, como esses tipos arquetípicos do romantismo, e como Liszt se envolveu com o arquétipo em vez de uma narrativa pura. A associação de um texto de Lamartine que trata dos mesmos arquétipos que um programa pode funcionar, assim como qualquer obra literária ou pictórica no mesmo período sobre os mesmos temas. Em contraste, a diversidade de propostas para a introdução e o primeiro andante maestoso mostra que não há consenso sobre qualquer interpretação.
2: Nós vamos ouvir este poema sinfônico número 3, Le Prélude, de Franz Liszt, com a Orquestra Filarmônica de Londres, sob a regência de Bernard Haitink.

com a Orquestra Filarmônica de Londres, sob a regência de Bernard Haitink, nós ouvimos o poema sinfônico Le Prélude de Franz Liszt. Ma Vlast, também conhecido como Minha Pátria, é um conjunto de 6 poemas sinfônicos compostos entre 1874 e 1879, pelo compositor tcheco Bedřich Smetana. As 6 peças, concebidas como obras individuais, são frequentemente apresentadas e gravadas como uma única obra em 6 movimentos. Eles estrearam separadamente entre 1875 e 1880. O conjunto completo estreou em 5 de novembro de 1882, no Palácio Zollfin, em Praga, sob a regência de Adolf Tschek. Ma Vlast combina a forma do poema sinfônico pioneira por Franz Liszt com os ideais da música nacionalista do final do século XIX. Cada poema retrata um aspecto do campo história ou lendas da Boêmia. As obras abriram o Festival Internacional de Música da Primavera de Praga no aniversário de 12 de maio da morte de seu compositor desde 1952. Ma Vlast é composto por 6 peças: Vysehrad, o Castelo Alto; Vltava, o Moldávia; Sarka, nomeada em homenagem a uma guerreira lendária; Siseskishi, Luhu, a Raju das Florestas e Campos da Boêmia; Tábor, uma cidade na Boêmia do Sul; e Blanik, uma montanha. Vltava, também conhecida pelo título O Moldávia, foi composta entre 20 de novembro e 8 de dezembro de 1874 e estreada em 4 de abril de 1875, sob a regência de Adolf Tschek. Tem cerca de 13 minutos de duração e está na tonalidade de Mi menor. É o poema mais conhecido, frequentemente apresentado separadamente da obra completa. Nessa obra, Smetana utiliza a pintura tonal para evocar os sons de um dos grandes rios da Boêmia. Em suas próprias palavras, a composição descreve o curso do Vltava, começando pelas duas pequenas nascentes, o Studená e o Teplá Vltava, até a unificação dos dois riachos em uma única corrente. O curso do Vltava por bosques e prados, por paisagens onde se celebra o casamento de um fazendeiro, a dança redonda da sereia sob o orgo ardente da lua da noite. Nas rochas próximas erguem-se orgulhosos castelos, palácios e ruínas do alto. O Vltava gira até as corredeiras de São João. Então ele se alarga e flui em direção à Praga, passando pelo Vysehrad, que é um castelo, né? E então desaparece majestosamente na distância, terminando no rio Elba, do qual é afluente. Vltava contém a melodia mais famosa de Smetana. É uma adaptação da melodia La Mantovana, atribuída ao tenor renascentista italiano Giuseppe Cenci, que em sua forma emprestada romenina também serviu de base para o hino nacional israelense Hatikvah. A melodia também aparece em uma antiga canção folclórica tcheca, Kosica Lezediru, o gato rasteja pelo buraco. Hans Eisler a usou para sua canção da Moldávia. Stan Getz a interpretou como Dear Old Stockholm, possivelmente por outro derivado da música original, Aki Varmeland do Skuna. Host Jankowski tocou uma versão sincopada da música em seu Hit Is Listening, A Walk in the Black Forest. A peça é destaque no curta-metragem de Don Hatzfeld, Everything Will Be Okay, e em The Tree of Life, de Terrence Malick. Nós vamos ouvir esse poema sinfônico O Moldávia, de Bedřich Smetana, com a Orquestra Sinfônica Gimnazija Kranj, regida por Neji Bekan.

após a Fontane de Roma, de 1916, e antes de Feste Romane, de 1928. Cada movimento retrata um cenário da cidade com pinheiros, especificamente os dos jardins da Vila Borghese, próximo a uma catacumba, na colina do Janículo e ao longo da Via Ápia. A estreia foi realizada no Teatro Augusteo, em Roma, em 14 de dezembro de 1924, com Bernardino Molinari regendo a Orquestra Augusteo. E a peça foi publicada pela Casa Ricordi em 1925. A peça consiste em quatro movimentos para os quais Respighi escreveu notas programáticas, descrevendo cada cena. Ippini di Villa Borghese, né, os pinheiros da Villa Borghese, Allegretto Vivace. Ippini presso una catacomba, pinheiros perto de uma catacumba, lento. Ippini del Gianicolo, os pinheiros do Gianicolo, lento. Ippini della Via Appia, os pinheiros da Via Appia, tempo de marcha. Respighi concluiu Ippini di Roma no verão de 1924, após ter concebido, iniciado e reiniciado o trabalho na peça ao longo de vários anos. Tendo se mudado de sua cidade natal, Bolonha, para Roma em 1913, Respighi disse que as maravilhosas fontes da cidade e os pinheiros em forma de guarda-chuva que aparecem em todas as partes do horizonte eram duas características que têm falado mais à minha imaginação. Essa influência resultou no primeiro de seus três poemas sinfônicos sobre Roma, A Fontana de Roma, de 1916, que lhe trouxe fama internacional. Os autores Hending e Dolan observaram que a peça é cíclica por natureza. De maneira diferente, os jardins da Villa Borghese, a colina do Janículo e a Via Ápia indicam um percurso no sentido anti-horário ao redor do perímetro de Roma. E os quatro movimentos avançam do dia para a noite, terminando com o amanhecer. A ambientação de cada movimento remonta ao tempo desde crianças brincando na cidade contemporânea até a era das catacumbas do período cristão primitivo, antes de concluir na época da República Romana. A peça também representa o progresso no tempo, começando com crianças brincando e terminando com homens adultos em uniforme. Durante todo esse tempo, a coluna do Janículo é dedicada a Janus, o deus dos começos, finais e transições, que possui duas faces, uma olhando para frente e outra para trás, no tempo. O poema sinfônico tem quatro movimentos e nós vamos ouvir o quarto deles, que é Ippini della Via Appia. Respighi lembra as glórias passadas do Império Romano em uma representação do amanhecer na grande estrada militar que leva a Roma. O movimento final retrata pinheiros aos longos da Via Appia, na madrugada enevoada, enquanto uma legião triunfante avança pela estrada no brilho do sol recém-nascente. Respighi queria que o chão tremesse sob os passos de seu exército e instruiu o órgão a tocar o si bemol grave nos pedais do órgão. A partitura exige seis butinos, trombetas circulares antigas, que geralmente são representadas por flughorns modernos e que às vezes são tocadas fora do palco. Trombetas soam e o exército consular se ergue em triunfo até o Capitolino. Um dia antes do ensaio final, Respighi revelou a Elsa que o crescendo de Ippini della Via Appia o fez sentir um não sei quê do que do fundo do estômago. E a primeira vez que uma obra que ele havia imaginado saiu como ele queria. Nós vamos ouvir a execução desse quarto movimento Ippini della Via Appia do poema sinfônico Ippini di Roma, com a Orquestra Sinfônica de Stuttgart, regida por Célio Celibidache.